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3: Qual é o carro elétrico mais barato do Brasil? 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Ele tem bateria LFP, lítio fosfato de ferro, de 15,9 kWh, com motor de 30 kW, autonomia de 201 km e velocidade máxima de 100 km por hora. E tem também o Emova Urban, um pouco maior, com motor de 50 kW, autonomia de 330 km, máxima de 110 por hora, por R$100.000.
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1: 9:33.
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16, aqui na sua emissora e também, claro, sempre no nosso site jazzmasters.com.br. Um remix de George B para essa música nova, inclusive. Uma música de sucesso da cantora, compositora de soul norte-americana, Wynn Carey James. E aí, o George B veio final do ano passado e trouxe essa música pra gente num remix muito especial. Uma cantora, compositora, artista visual que foi criada

pessoas também, antes de lançar aí a sua carreira, né, como grande cantora. E olha, foi influenciado, toca aqui nessa música com o baixista Alan McGreer, que colaborou com a lendária Tina Marie. Vamos ouvir Wind Carry James, Falling.

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0: 10:31.
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DMC e Beast Boys nos anos 80. As letras que ele começou a escrever aos 16 anos são normalmente baseadas em problemas sociais. Ele usa a sua música para dar voz àqueles que não têm muita oportunidade de falar e expressar suas opiniões. Uma coisa engraçada, Gabriel Pensador foi processado pelo dono do telefone 2345678, número que faz parte de uma música hilária do cantor. Sua música de maior sucesso até hoje é Cachimbo da Paz, uma das mais tocadas no ano de 1997. A música foi a primeira parceria com Lulu Santos, que participou também de outra canção com o rapper chamada Astronauta. Ah, você sabia que a canção Cachimbo da Paz tem como base a música On One da Hal Waits dos anos

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0: 11:31.
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0: meia-noite 31.
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0: 54.
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0: 2:32.
1: De volta, Jazz Masters no ar, mais uma edição por aqui na sua emissora e claro também, no final de semana estamos por aqui, né? 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
1: 3:32.
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0: 4 e 2. 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
1: 4:31.
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0: 5:33.
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2: volta, Jazz Masters no ar, mais uma edição por aqui na sua emissora e claro também no final de semana estamos por aqui, né? 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Real People Music, essa gravadora, o Real People, né? Traz sempre gente muito talentosa. Esta aqui é uma novidade que traz o Peter Major, o Opolopo e Angela Johnson, nossa querida Angela Johnson, sempre

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0: 6:34.
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2: 6:58.
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1: Bom dia, você que está nos ouvindo ao vivo na Rádio Educadora 91.7 FM, também ao vivo na 107.1 FM e no canal da Rádio Educadora Vale do Aço no YouTube. Você pode nos assistir além de ouvir também. 7:01 no estúdio da Rádio Educadora, esse estúdio aquário que está entrando um solzinho gostoso aqui, dia 11 de julho de 2026. Pois é, metade do ano. E aí? E aquelas promessas que você fez no começo do ano? Como é que tá, hein? Como é que estão cumprindo as metas aí? Pois é, talvez seja a hora de rever o que você prometeu lá no começo do ano e ver o que dá ainda para você fazer esse ano. Metade do ano já foi, mas ainda tem a outra metade do ano pra gente produzir. Hoje eu tô recebendo um cara aqui que foi uma luta pra gente conseguir uma agenda com ele, sabe? Sabe a agenda do Gustavo Lima, cantor? Sabe a agenda do presidente da República? Mais ou menos parecida com a dele, porque esse cara aqui é o Thiago Cabral. Ele é da Ser Libras Acessibilidade. Nós vamos conversar com ele aqui. É, o Instagram dele é Thiago Cabral. Você acha ele lá? Não. Tem dois As aqui?
2: Isso, dois As.
1: Dois As. Agora que eu vi. Thiago Cabral.
2: Esse é o meu pessoal, isso
1: mesmo. Esse é o pessoal seu aqui que eu te sigo e sou fã demais do seu trabalho, você já junto com a sua esposa, com o Gustavo também e tudo. Thiago, primeiro, muito bem-vindo, você que é mestrando em estudos da tradução, tradutor e intérprete de libras português, áudio escritor e legendista.
2: Legendista, muito bem.
1: Eita! Cara, vamos. Eu, quem tá acostumado aqui com o nosso programa, já sabe a primeira pergunta que eu faço, sim. Quem é Thiago Cabral? De onde que você é? Você é nascido aqui? Não é? Você é casado? Tem filho? Não tem? Eu já sei essas respostas aqui, mas a nossa audiência talvez que não te conheça. E depois você já pode ir entrando para me explicar, assim, o que é um áudio escritor e um legendista. Mas beleza. Primeiro, quem é Thiago Cabral? Obrigado aí, graças a Deus a nossa agenda bateu para você estar aqui no nosso estúdio hoje com a gente. E aí, Thiago, quem é você?
2: Ronan, muito obrigado primeiramente pelo convite. Foi difícil mesmo a gente conseguir conciliar essa agenda, mas graças a Deus deu certo. Eu sou Thiago Cabral, eu sou nascido em Governador Valadares, Minas Gerais, e mudei aqui pro Vale do Aço em 1998. Sou casado com Pamela e há 8 anos e temos um filhote aí de 2 aninhos de idade.
1: Já tá com 2 anos?
2: 2 anos, rapazinho muito esperto, bilíngue já também.
1: Bilíngue?
2: Bilíngue, fala libras, fala português. E estamos aí.
1: Bacana demais. E você é daqui do Vale do Aço, Thiago?
2: Eu sou de Valadares.
1: Ah, você Valadares. É de Valadares.
2: Moro aqui desde 98.
1: E como é que você veio parar aqui?
2: Na verdade, meu pai, ele era gerente em um restaurante em Valadares, e aí ele foi chefe de departamento, chefe de cozinha, passou a ser chefe de cozinha industrial, ele foi sendo transferido para algumas cidades, uhum, até ele chegar em Coronel Fabriciano. Aí nós moramos também em Coronel Fabriciano, de Fabriciano ele foi transferido para Ipatinga, e naquele período a gente se estabeleceu aqui desde então. O meu pai, naquele momento a empresa quebrou, a empresa que ele trabalhava, uhum, quebrou, e aí meu pai resolveu empreender. Então desde cedo eu tenho esse contato aí com
1: o empreendedorismo,
2: desde criança.
1: Ah, tá. E você estudou, você fez o quê? Você foi até aonde estudando? Como é que foi sua carreira aí nos estudos?
2: Então, estudar, a gente nunca para de estudar. Uhum. Meu primeiro curso foi administração, mas antes de chegar na administração, formação, eu fiz um teste vocacional, fiz um acompanhamento com o psicólogo durante algumas sessões, alguns meses, e aí a gente foi descobrindo qual seria a carreira ideal para o meu trabalho, né, para o meu futuro profissional. Eu ainda era adolescente, por volta de 16, 17 anos de idade, por aí. E aí, naquele período, eu tinha os meus sonhos, né, como adolescente, tinha uma cabeça totalmente diferente, claro. Mas aí, naquele período, a gente foi descobrindo o que seria mais ideal para mim, mediante as minhas habilidades, meus conhecimentos, enfim. E aí, naquele período, apareceu, na verdade, surgiu para mim o curso de tradução, curso superior em tradução.
1: Olha!
2: Só que eu achava que isso não ia dar futuro, não ia ser profissão para mim. E naquela época não existia cursos, na verdade nem existe, mas existe hoje cursos EAD, mas naquela época não era tão...
1: Tão comum
2: como é hoje. E aí eu fui optando pelas segundas opções. A segunda opção era administração ou jornalismo ou matemática. Eu não gosto de matemática, mas saiu lá no teste. E aí eu optei por administração, porque eu já tinha contato aí com empresas, tive contato aí a vida inteira com meu pai empreendendo, né? Ele é dono de restaurante em Patinga, restaurante, pizzaria, lanchonete. E aí eu resolvi estudar administração. Lá no meio desse período, no meio do percurso, eu comecei a trabalhar numa instituição financeira. Então eu fui bancário durante aí uns quase 5 anos.
1: Olha.
2: E aí, no meio desse período, eu descobri a língua brasileira de sinais. Ela entrou na minha vida por meados de 2015.
1: Por quê? Como?
2: Então, com o contato com uma pessoa surda que apareceu na igreja a qual eu frequentava na época.
1: Sim.
2: Então ele chegou na igreja e aí escreveu no papelzinho e entregou pro pastor da igreja assim: olha, sou surdo, não tem libras. E eu estava em casa, ele resolveu me ligar e eu decidi ir na igreja naquele momento para tentar socorrer de alguma forma.
1: Sei.
2: Apesar de eu não saber nada, mas eu sempre fui muito disposto. E aí, mesmo não sabendo, tentei ajudar de alguma forma. Sempre tive muita facilidade em falar outras línguas, né? Já fiz muito tempo de aula de inglês, de espanhol. Então eu tinha facilidade para poder me comunicar. Então eu fui lá. Aceitei o desafio e a partir daquele momento eu comecei a estudar Libras de forma independente até me profissionalizar, mas até chegar a esse caminho, foi um caminho muito longo. Conheci a minha esposa no meio desse percurso, tô cortando um pouquinho a história.
1: Fica à vontade aí, é super interessante.
2: Conheci a minha esposa no meio desse percurso porque essa pessoa surda, esse senhor, naquela época, ele iria fazer um aniversário de casamento. E aí, nesse aniversário, a Pamela, minha esposa, estava presente. Então, eu fui como convidado e ela também. Lá a gente se encontrou e dali a gente começou a namorar semanas depois e até hoje estamos casados, desde 2018.
1: Libras, então, virou sua profissão, mas serviu para te unir com a Pamela também.
2: Me unir com a Pamela.
1: E a Pamela também é surda.
2: A Pamela é surda, usuária da língua de sinais e também fala a língua portuguesa. E aí, no meio desse período, ela falou: olha, você leva jeito, você leva jeito para trabalhar como intérprete. Eu falei: não, eu tenho carreira muito sólida, né? Já era pós-graduado em liderança, pós-graduado em gestão de negócios, então eu já estava solidificando a minha carreira como profissional, né? Da área de gestão, de administração. E aí ela falou: não, você leva jeito para trabalhar como intérprete de Libras. E aí eu fui me especializar nessa área, fui fazer um curso profissionalizante, depois eu fiz uma outra graduação em letras Libras, mas até eu chegar lá, eu decidi, eu falei: não, realmente, ela me incentivou a participar, fazer parte desse universo, descobrir essa nova profissão. Eu fiz uma transição de carreira no meio da minha da pós-graduação em gestão e liderança e coaching que eu estava fazendo na época. Então, lá no meio da pós-graduação, eu falei, não, opa, peraí, deixa eu mudar o percurso.
1: Que legal,
2: e aí eu mudei,
1: tia,
2: o percurso ali, meados de 2017, 2018, por aí.
1: Que massa. Aqui, nossos ouvintes aqui estão interagindo com a gente aqui no WhatsApp da Rádio Educadora. Inclusive, quem estiver nos ouvindo ao vivo aí, 7:10 do dia 11/7, pode ficar à vontade para entrar em contato com a gente através do WhatsApp 319-9771-4902. A Rosana está fazendo uma pergunta aqui interessante, ó. A Rosana está perguntando assim: o jeito certo de se referir a uma pessoa que tem limitação auditiva, que não ouve, é falar surdo?
2: Isso, então, na verdade...
1: Deve ser uma pergunta recorrente,
2: é uma,
1: né,
2: pergunta recorrente. Tecnicamente, a gente pode dizer deficiente auditivo ou surdo, mas quando a gente trata das pessoas, a gente pergunta como que ela prefere ser referida, né? Ser chamada. Então, se a gente for, existem dois vieses, pelo viés médico, clínico, na lei, pelo viés legal, vai estar escrito assim, pessoa com deficiência auditiva. O meio social aí, de uma visão mais socioantropológica, a gente poderia dizer pessoa surda. A pessoa vem sempre antes da deficiência. Então, pessoa surda, para você se referir à pessoa que possui limitações no canal auditivo, né?
1: Entendi.
2: E vale lembrar, Ronan, que as pessoas surdas, elas não são mudas. Muitas vezes a gente...
1: Tem muita essa crença, surdo-mudo.
2: Isso, a gente percebe isso daí, às vezes nos veículos de comunicação, a gente percebe as pessoas dizendo, né, de forma equivocada, mas o termo correto é pessoa surda. Surdo-mudo, jamais. Não existe essa deficiência para se referir, porque no caso, a pessoa surda, ela só possui limitações no canal auditivo, as suas pregas vocais, o seu canal fonador preservado, sim.
1: Entendi. O Jorge tá me cobrando aqui, ô Ronan, você ficou de pedir para ele explicar o que é áudio escritor e legendista.
2: Áudio descritor.
1: Descritor,
2: descritor e legendista. A audiodescrição é um recurso de acessibilidade para pessoas com deficiência visual. Então, as pessoas com deficiência visual, eles não têm o canal da visão. Então, através da audição, eles recebem informações extras, podemos dizer assim. Por exemplo, nós estamos em um estúdio, eu estou usando uma camisa de gola polo na cor branca, por cima estou usando um blazer na cor azul, uma calça preta. Então eu vou descrever tudo aquilo que eu posso enxergar, onde os meus olhos alcançam, eu descrevo para a pessoa com deficiência visual.
1: Que interessante, hein, Thiago? Então você faz um trabalho assim, para quem não ouve, ele usa visão para se comunicar.
2: Isso.
1: E para quem não enxerga, ele usa audição.
2: Muito bem.
1: Que legal,
2: e
1: cara.
2: A profissão de audiodescritor, ela inclusive está sendo regulamentada agora, tá passando pelo Senado, mas existem algumas técnicas, né? Eu não posso falar assim deliberadamente.
1: Entendi.
2: Tem uma sequência, todo um estudo para a gente poder fazer audiodescrever da maneira que deve ser feita. Eu não preciso falar tudo, até porque eu tenho um fator tempo que vai me limitar. Então,
1: entendi,
2: eu vou selecionar aquilo que é mais importante para aquele momento. Então, numa peça de teatro, por exemplo, amanhã tem um espetáculo no Instituto de Minas, ali no shopping, e vai ter acessibilidade com audiodescrição. Então, as pessoas com deficiência visual e as pessoas cegas, elas vão estar lá na plateia e eu vou estar em uma cabine externa. Não tenho contato ali com o público diretamente, eu vou estar em uma cabine externa, eles vão estar usando fone de ouvido e eu vou fazer a audiodescrição do cenário,
1: legal,
2: dos personagens,
1: cara,
2: dos movimentos que os personagens realizam durante o espetáculo.
1: Tipo um narrador de futebol, mas muito mais com muito mais detalhes e tudo, né?
2: Isso, aí faltou falar de legendista.
1: Calma, mas não vai dar tempo agora no nosso primeiro bloco, não, Thiago?
2: Perfeito.
1: Você que tá nos ouvindo aí, não saia daí, que daqui a pouquinho a gente volta com o segundo bloco do programa Caminhos do Empreendedor.
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4: Bom dia, estamos iniciando o segundo bloco do programa Caminhos do Empreendedor, 7h18 aqui na Rádio Educadora. Tiago, ó, veio uma pergunta aqui de cunho pessoal, hein? A senhora, nossa ouvinte aqui, tá perguntando assim: e aí, Tiago, como é que foi a aceitação da sociedade, da família, quando você anunciou que estava se relacionando, namorando com uma mulher surda? E ela emendou aqui a pergunta. Ela, além de do namoro, ela tá querendo saber assim: e como é que foi para decidir ter filho? Se teve algum receio do filho vir surdo também e tal? E aí, Tiago?
5: Olha, é uma pergunta assim que muito recorrente. Na verdade, a gente, nós pessoas sem deficiência, a gente, vamos ser sinceros, né? A gente pode ter, às vezes, algum receio. É uma pergunta assim muito pertinente, até porque, para desmistificar muitas coisas, não é, Ronan? Eu tive um certo receio, sim, da família, e a primeira coisa que eu pensei, eu falei: olha, se meus pais aprovarem, é porque o relacionamento vai dar certo.
4: Uhum.
5: Então eu levei ela para minha casa, como amiga ainda. Me levei para conhecer minha mãe, meus pais, assim, numa boa.
4: Uhum.
5: E todo mundo gostou dela, e foi assim, amor à primeira vista deles também.
4: Ah, então, que
5: deu
4: legal,
5: tudo certo.
4: Cara.
5: Então, nesse dia em diante, eu falei: olha, então o relacionamento vai dar certo, porque se ela deu certo com minha mãe, principalmente, né? Porque uhum. tem aquela questão da sogra.
4: Sim.
5: Então, se deu certo com a sogra, vai dar certo. Então, graças a Deus, funcionou bem. E em relação ao filho, a gente não tem muito, como que eu posso dizer, não tivemos nenhum receio,
4: uhum.
5: até porque estamos muito acostumados com essa rotina, com essa dinâmica de lidar com pessoas com deficiência, e pra gente, independente, a gente nem parou pra pensar nisso. Ela até falava assim: olha, nossa, que se o nosso filho nascer surdo, ele vai nascer na família ideal, no
4: uh-huh.
5: ambiente perfeito.
4: Uh-huh.
5: E realmente é um ambiente muito estimulador, porque a gente usa língua de sinais o tempo inteiro.
4: Entendi. Ô, Tiago, e além de casada, ela também atua na Ser Libras?
5: Ela atua, ela é uma das sócias da Ser Libras Acessibilidade, ela trabalha comigo desde o início aí, fundadora junto comigo e com o Gustavo.
4: Ah, que legal, cara. Então, mandar um abraço aí pra Pâmela, transfiro o meu abraço lá pra ela, fazendo
5: Obrigado.
4: Um favor e tudo. Tá, Tiago, agora vamos pra pergunta que é do segundo bloco aqui. E aí, Tiago, como é que foi transformar a Libras, que começou com o propósito de Deus, né? Começou na igreja,
5: Sim.
4: literalmente,
5: uhum.
4: e tudo. Trouxe pra você a mulher da sua vida, sua esposa,
5: Sim.
4: e também tem trazido o seu ganha-pão.
5: Sim, sim.
4: Né? Hoje você dedica exclusivamente ao trabalho na Ser Libras Acessibilidade.
5: 100%.
4: Como é que foi transformar isso num negócio?
5: Então, foi desafiador, porque eu nunca tive o sonho de empreender, devido aos desafios, ter lidado aí com o meu pai há muitos anos ali empreendendo. Eu via a rotina, via que não era uma rotina fácil, às vezes eu gostava muito, gosto muito de viajar, e eu não tinha aquela nunca viajei tanto como eu gostaria, principalmente quando eu era criança, devido à rotina do meu pai. E aí eu tinha certeza, quando eu fiz o curso de administração, o curso superior, eu falei, olha, eu tenho certeza que a única que eu não quero ser é empreendedor, eu não quero ter empresa. E aí mas isso aconteceu. Eu comecei a gostar da Libras, comecei a estudar, comecei a fazer outro curso superior na área, no caso Letras Libras, e aí a minha mulher foi uma grande incentivadora. Eu precisava entregar um plano de negócios da minha pós-graduação em gestão de negócios. E aí eu não tinha nada em mente. Na minha mente veio naquela época, vou abrir um curso de Libras, só para eu poder entregar esse projeto e me formar. E aí eu fiz um plano de negócio para uma empresa de Libras, bem pequena, que naquela época, só para poder passar no fazer o TCC, entregar e me formar.
6: É mesmo?
5: Só que no meio daquele período, isso foi 2020, por aí. E aí, no meio daquele período, surgiu a oportunidade, uma grande empresa aqui na cidade, na região, entrou em contato comigo, porque eu tinha dado uma palestra na faculdade, uma pessoa que trabalhava nessa empresa estava presente, e ela me perguntou, olha, aqui nessa empresa está precisando de uma terceirizada que atenda com Libras. Olha. A gente precisa para essa demanda, já me deu a demanda inteira, vai ser isso, vai ser aquilo. Eu falei, não, eu posso indicar sim, só que eu não tinha ninguém para indicar, porque no Vale do Aço não tem ninguém, naquela época também não tinha ninguém que trabalhava com isso. Uhum. Uma empresa, né, especializada, podemos dizer assim, profissionais existem, mas empresas naquela época ainda não. E aí eu falei, olha, me fala o que é que você precisa. E ele foi me falando, olha, preciso de uma empresa que seja ME, precisa de dessas e dessas características, desse e desse Kenai. Eu fui anotando tudo no meu caderninho. Eu falei, olha, semana que vem eu vou te passar a empresa. Eu abri a empresa no outro dia.
6: É mesmo,
5: fui,
6: cara,
5: atrás, corri atrás. Então chegou para mim uma demanda muito alta de serviço. Era algo que eu já fazia, já tinha a expertise, né, de fazer. Uhum. E já atuava há muito tempo aí no mercado, algum tempo no mercado, e me uni a uma outra pessoa, no caso o Gustavo Costa. Ele tinha também muita experiência, expertise, principalmente na área tecnológica. Então unimos os nossos conhecimentos e o plano de negócio já estava feito, já tinha dado certo, e a gente entrou com tudo.
6: Olha, quando é para dar certo, até o vento ajuda, né?
4: Ô Thiago, e o que é a Ser Libras Acessibilidade hoje, assim? Ela é uma escola, ela... Que é a Ser Libras?
5: Perfeito. A Ser Libras Acessibilidade, ela é uma empresa que trabalha com recursos de acessibilidade para pessoas com deficiência visual e deficiência auditiva.
6: Uhum.
5: Além de ter cursos. Hoje os nossos cursos são in company, dentro das empresas. A gente atende grandes empresas aqui na nossa região e fora dela. Com cursos in company dentro da empresa, com treinamento, capacitações para os funcionários sobre acessibilidade, diversidade, equidade, inclusão e outros assuntos relacionados.
6: Ah,
5: a gente trabalha com interpretação de Libras em eventos, em shows, palestras, etc. Tradução de Libras, a tradução e interpretação tem uma diferença, se tiver tempo depois a gente conversa sobre isso. Tradução de Libras para filmes, documentários, legendas, né, com recurso de legenda, legendagem para surdos e ensurdecidos, e audiodescrição.
6: Olha, daí entra o legendista?
5: Legendista.
6: O que é legendista?
5: Legendista é o profissional que trabalha com a legendagem de filmes, de produtos audiovisuais.
6: Aham. Nossa, muito bacana. Então a empresa cresceu mesmo, tanto é que a gente tava brincando aqui no primeiro bloco, foi difícil conciliar a agenda, porque como vocês atuam em eventos, então final de semana é bem corrido, às vezes você tá no Pará, às vezes você tá lá no sul do país e tudo, né? E final de semana é muito trabalho.
5: Muito trabalho, daqui a pouquinho a gente tem um em Antônio Dias, então, daqui a pouquinho, às 11:30 da manhã. Então a gente tá aí rodando, graças a Deus, o Vale do Aço todo, o Brasil todo.
6: Entendi. E tem gente aqui, ó, tem gente aqui no WhatsApp perguntando, o Edelson tá perguntando aqui, eu sempre quis aprender Libras, eu tenho algum curso online?
5: Tem um curso online. Entra em www.serlibras.com.br. Uhum. Lá a gente tem todos os serviços que a gente oferta, inclusive um curso online de capacitação aí para você aprender Libras na onde você estiver.
6: Ah, que legal, hein? Então é possível aprender Libras com curso online.
5: É possível também.
6: Lá na serlibras.com.br.
5: Isso, ou então pelo Instagram, @serlibras.oficial.
6: É.
5: Serlibras.oficial no Instagram.
6: Isso aí. Nossa, bacana demais. E, Thiago, vamos falar assim. A gente tá falando de um tanto de coisa que deu certo aí.
5: Sim.
6: Mas vamos adiantar um assunto. E perrengue, tem?
5: Ai, perrengues são muitos.
6: Porque você falou que você tinha resistência em empreender. Teve algum dia, Thiago, aqui é caminho do empreendedor, empreendedorismo real. Teve algum dia que você, o Gustavo, a Pâmela sentar e falar assim, vamos desistir desse trem?
5: Olha, desistir, Ronan, eu nunca pensei em desistir. A gente sempre pensou em dar certo.
6: Uhum.
5: Então, eu costumo dizer que tudo que eu boto a mão, eu coloco pra ganhar. Eu não penso, não tenho segunda alternativa, só se for pro caminho funcionar. Eu uhum. não penso nunca em parar.
6: O plano B é fazer o plano A dar certo.
5: O plano B é fazer o plano A dar certo.
6: Legal.
5: Então, esse é o nosso, é o que eu penso. E, na verdade, nunca passou pela nossa cabeça em desistir. Claro que dificuldades nós tivemos muita uhum. resistência, até mesmo das empresas, às vezes, não receber. Hoje a gente trabalha, né? Muitos anos de mercado, a gente fez um trabalho de letramento com as pessoas, com as empresas, para poder receber a gente de uma maneira assim, digna, né? Na qual a gente precisa executar o nosso trabalho.
6: Uhum.
5: Mas, tirando isso, as dificuldades, claro, que a gente enfrenta aí, as dificuldades externas, né? Extra empresa que vem de fora para dentro, a economia, o governo, tudo isso vai impactar diretamente na nossa atividade.
6: Uhum. Entendi. Ô, Thiago, sou eu mesmo, pergunta minha aqui. Pro seu trabalho dar certo, depende muito de questões técnicas de outros, né? Por exemplo, às vezes você vai fazer a tradução lá simultânea durante um show, aí precisa de um câmera em cima de você, tem o som, a imagem tem que ser de boa definição, exige vários recursos além de você lá. Como é que é isso assim na organização?
5: Nossa.
6: Por exemplo, quero contratar Serlibras. Eu imagino que vocês devem ter um checklist falando assim, ó. Tá, então o evento precisa ter tais e tais recursos. Isso é um desafio também, né?
5: Sim, é um desafio. A gente já passou muito perrengue, né, em relação a isso também. Até porque, para a gente poder entender a dinâmica ali do palco, a gente poder entender como que funciona isso vai de acordo com a experiência. Então, lá atrás, no início, a gente realmente tinha uma certa dificuldade. Hoje a gente já tem um checklist montado. Das atividades, dos recursos que a gente precisa. Por muitas vezes a gente tinha dificuldade de ouvir o que estava sendo dito. Na verdade, esse é o maior desafio do intérprete de Libras, dificuldade em ouvir o que está sendo falado. Num show, por exemplo, muito som, muita gente, o som é muito alto. Então, por muitas vezes a gente não escuta aquilo que é verbal, aquilo que é pronunciado.
6: Meu Deus!
5: Então, a gente já passou muito aperto com isso. Hoje a gente tem os nossos próprios equipamentos, onde a gente leva, temos todos os tipos de cabos possíveis, todas as entradas, para a gente poder ouvir, né, de forma mais limpa, isoladamente, a voz. A gente vai lá, encaixa na mesa de som, a gente conversa com o técnico e tá tudo certo. Hoje a gente tem esse recurso, mas no passado a gente não tinha e foi bem desafiador.
6: Já teve que fazer tradução de bar de chuva?
5: Ah, várias vezes.
6: É mesmo?
5: e a gente enfrenta como é que fala? Esses fenômenos da natureza diariamente, né? Às vezes um evento aberto, muito sol, ou às vezes muita chuva, muito frio, já passamos por situações extremas.
6: Ô Thiago, outra pergunta aqui de ouvinte nosso aqui. O Jorge tá perguntando aqui de novo, ó.
4: também tá perguntando mais uma vez aqui. E como é que é para traduzir? Porque você falou que atua em grandes empresas, faz eventos. Você sabe todos os termos? Por exemplo, você vai traduzir numa fábrica de alguma coisa. E aí?
5: Perfeito, perfeito.
4: Inclusive, até vou dar um exemplo aqui, tá, Jorge? Obrigado aí pela sua participação. A gente passou a ter mais contato quando a gente foi fazer um trabalho junto na Cenibra, durante o programa A Trilha dos Estagiários lá. É uma empresa de celulose. Os estagiários estavam apresentando um trabalho técnico lá, usando termos que, mesmo em português, eu mesmo não entendia, desconhecia. Eu lembro que tinha um projeto lá de um estagiário da área de química e tudo. Aí depois você sai dali e vai para uma outra empresa que é de siderurgia. Depois você sai dali e vai para uma prefeitura.
5: Sim.
4: Como é que é para esses termos mais específicos, assim, Tiago? Como é que vocês lidam com isso?
5: Perfeito. Inclusive, a minha pesquisa de mestrado, né? A minha pesquisa hoje, a interpretação de Libras português dentro da esfera empresarial. Então, são muitos desafios, possibilidades, e o tradutor intérprete de Libras, principalmente o intérprete, ele precisa munir de informações prévias do que vai ser dito, o que vai ser falado, qual tipo de evento, qual tipo de público. Então, todas essas informações, o nosso trabalho costuma dizer que a gente começa muito antes da atuação. A atuação é só a culminância ali no momento. Entendi. Mas a gente começa muito antes, pesquisando esses termos técnicos, pesquisando a área, e a gente perpassa aí por vários caminhos, né? No mesmo tempo, hoje eu tô aqui na Rádio Educadora, daqui a pouco eu vou fazer um evento cultural, amanhã um outro evento de um outro tipo, para outro público. Então, esses termos a gente tem que pesquisar, buscar antes. Então, eu não sei todos os termos.
4: Não é só chegar lá no palco e se virar.
5: Não dá certo, não dá certo. Entendi. Então, a qualidade do meu trabalho, ele vai ser entregue muito mais, muito inferior, muito aquém daquilo que eu poderia entregar se eu tiver a pesquisa antes.
4: Tá bom. Bom, a gente precisa chamar mais um intervalo aqui, eu vou finalizando o nosso segundo bloco aqui. Você que está nos ouvindo aí já sabe, o nosso intervalo é rapidinho, não saia daí que daqui a pouco eu volto com o terceiro bloco do programa Caminhos do Empreendedor. Caramba.

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1: Bom dia, Caminhos do Empreendedor, hoje com Ronan Delfim e Tiago Cabral. Tiago, uma pergunta. Quem que é o chato lá na Ser Livres? Porque assim, vou explicar, pessoal, uma coisa que eu admiro muito, além da competência técnica e tudo, eu percebo que vocês são extremamente caprichosos, desde o cuidado com a imagem, estão sempre alinhadíssimos. Até tentei falar uma coisa que o Gustavo estiver nos ouvindo aí e tudo, um dia eu tirei foto do Gustavo lá no palco, falei assim, amor, preciso desse look.

0: roupa, é ele quem costuma escolher as cores da roupa, a gente escolhe juntos, mas a gente é uniforme, é ele quem pensa em uniforme, ele quem pensa nas coisas, ele pensa nesses detalhes.
1: Tem uma verba pro look?
0: Então, todo ano a gente separa uma verba aí pra gente.
1: Que legal. Não, porque eu fico perguntando isso, porque como eu sou consultor de empresas, sim, e eu mesmo trabalho com a minha imagem, nossa imagem é muito importante e tudo, e aí às vezes a gente vai fazer planilha de alguns profissionais autônomos, às vezes a pessoa é um médico, é um arquiteto, advogado, então, e aí não coloca no custo da empresa a roupa para trabalhar, que não é um simples uniforme. Muitas vezes o advogado tem que investir muito no look, um médico. Hoje em dia tem jaleco aí com preço de bolsa importada, sim, sim, e tudo, né? Então a gente que trabalha com a nossa imagem, eu oriento para os nossos clientes lá na empresa de consultoria que eles reservem uma parte da grana da empresa para poder comprar os looks.
0: Exatamente. Já tem um tempo, tem uns 3 anos que a gente tem uma compra anual periódica de que não sai do nosso bolso diretamente, sai do caixa da empresa. A gente investe em sapato, em blazer, ternos, camisas. Então a gente sempre tem uma compra para fazer ali durante um período, porque a gente, no mesmo tempo que eu tô aqui dando entrevista para você na rádio, daqui a pouco eu tô fazendo um evento infantil, é outra roupa, depois eu vou para uma empresa, é outra roupa, eu vou para a Câmara dos Vereadores, é outro look. Então a gente deixa meu carro ali igual um guarda-roupa, cheio de camisas diferentes para a gente poder trabalhar.
1: E quem administra? Quem cuida do dinheiro da empresa?
0: Então, quem costuma cuidar do dinheiro, aí fica, essa parte fica comigo. Aí a gente tem ali um controle financeiro, de tudo, todas as entradas e saídas. A gente fez um trabalho muito bom também com o Sebrae, indico aí para os empreendedores, fazer essa consultoria com o Sebrae, uma consultoria gratuita, onde vai passar ali planilhas financeiras, vai te dar dicas ali de poder como investir o seu dinheiro, então vale a pena.
1: Entendi, muito bom. E a Pâmela faz o que lá?
0: Então a Pâmela, ela fica responsável pelos cursos. Então, os cursos que a gente dá na empresa, ela fica, ela é uma das ministrantes dos cursos e ela também fica na parte ali pedagógica.
1: Entendi. Muito bom. Essa questão de, não é porque trabalha com Libras, acessibilidade, que a empresa não tem que dar lucro, né, Thiago?
0: Sim, sim.
1: Isso tem...
0: Uma coisa não tem nada a ver com a outra.
1: Uma coisa não tem nada a ver com a outra. Às vezes eu falo, né, assim, as pessoas falam assim: Ronan, tô precisando tomar um café com você, porque eu tive uma ideia de negócio. Eu falei assim: mas o meu negócio é esse, vamos tomar um café lá na minha empresa, e custa tanto, né?
0: Com certeza.
1: Pois é, uma coisa é o meu trabalho voluntário, que eu faço lá na minha religião, no meu meio familiar e tudo, outra coisa é o trabalho remunerado, né, Thiago?
0: Com certeza, com certeza.
1: Isso aí. Thiago, e como que é a questão legal do seu negócio? Por exemplo, assim, a gente sabe que existem leis de acessibilidade, né? Que tipo de evento? Tem evento que é obrigatório ter um tradutor de Libras, ter um áudio descritor? Como é que é essa questão legal?
0: Sim, perfeito. Desde a Lei Brasileira de Inclusão, LBI, que foi promulgada em 2015, fala que todos os espaços públicos e privados onde recepcionam público, onde tem a presença de pessoas com deficiência, tem que ter recursos de acessibilidade para que essa pessoa seja atendida. Uhum. Então, os produtores de eventos, hoje, nenhum evento cultural no Brasil, para receber uma lei, uma verba federal, não passa sem recurso de acessibilidade, porque está recebendo o público de pessoas com deficiência. Ele existe no Brasil, cerca de 21% das pessoas do Brasil são pessoas com deficiência. Então o IBGE em 2010 estima que 9,7 milhões de pessoas são pessoas surdas.

0: Então as pessoas estão aí, as pessoas com deficiência estão aí presentes na sociedade, são pessoas, cidadãos de direitos, e eles precisam ter acesso pleno, assim como as demais pessoas.
1: Inclusive, pode soar estranho a forma que eu vou falar, mas é um mercado gigante a ser explorado no bom sentido, né? Assim, desenvolver produtos, serviços, pro SUD, são o quê? Mais de 9 milhões de pessoas.
0: 9,7 milhões de
1: pessoas. Quase 10 milhões de pessoas. Então, gente, não me entenda mal, não tô falando assim para explorar o SUD, eu tô falando de mercado, aqui a gente fala de caminhos do empreendedor. Então, é um mercado a ser explorado, levando oportunidades, produtos e serviços que os surdos possam precisar, né?
0: Sim, com certeza, que vai facilitar, inclusive o governo, ele não tem a capacidade, claro, nem vai ter a capacidade de gerenciar tudo. Então, por isso, o papel do empreendedor, das empresas privadas, é oferecer para o governo, para as demais empresas, serviços que podem trazer conforto para a população, né?
1: Aham, entendi. Muito bacana, viu, Thiago? Parabéns aí pelo trabalho que vocês têm feito e tudo. E, Thiago, assim, a gente tá falando dessa questão legal aí, e o que você vê de ganho para as empresas que contratam a Ser Libras, para os eventos que contrata a Ser Libras? Não fazendo um merchan para Ser Libras, mas assim, às vezes a pessoa fala assim, ah, vou contratar porque é obrigatório, mas tem uma série de outros ganhos, né? Por exemplo, assim, vou citar um evento que, inclusive, quero mandar um abraço lá pro Luiz Magalhães, presidente da Fundação Aperam. A cantata de Natal do ano passado. A cantata é sempre um evento maravilhoso, mas a do ano passado me tocou, foi, teve algo de diferente lá, assim. E a presença da Ser Libras acaba sendo parte do evento, né? Assim, porque eu acho muito legal, porque vocês têm que transmitir emoção, né? Quase um personagem ali, alguma coisa, vou falar teatral, desculpa se eu estiver usando o termo errado e tudo, mas não é só o movimento das mãos, vocês têm
0: expressão,
1: tem expressão facial, tem isso tudo, tem, Thiago?
0: Isso mesmo, que é um dos parâmetros da língua de sinais, é expressão facial e corporal, então a gente tem que entregar tudo ali no momento, né? E é isso, a gente participa aí de grandes eventos, a Cantata de Natal é um evento que a gente gosta muito de participar todo ano, já tem algum tempo também, é acessível em Libras, a gente trabalha dentro da Peran, nós temos contrato com eles ali já há algum tempo, e para as empresas é um ganho fantástico em relação à inclusão, de fato, das pessoas que necessitam de utilizar esses recursos. Uhum. A Peram, por exemplo, já trabalha na perspectiva, além de, mesmo dos eventos que não têm a presença de pessoas com deficiência ou de pessoas surdas dentro da fábrica ou dentro das reuniões, eles contratam intérprete de Libras. Por quê? Para criar essa cultura de não chamar apenas quando precisar. Para que todo mundo já tenha acesso a isso, né? Uhum. E quando as pessoas surdas chegarem, o caminho já tá pronto, já tá aplainado.
1: Que visão, então, hein? Parabéns aí pra empresa.
0: É uma visão muito, muito, muito boa, que serve aí para compartilhar com o nosso público, com os ouvintes.
1: E tem ganho também de imagem social, né?
0: Com
1: assim,
0: certeza.
1: Muito bacana quando você vai numa empresa que tem essa preocupação, que tem essa cultura aí, tem uma questão de imagem social da empresa também. Pergunta aqui, Thiago, como é que vocês fazem para atender tantas demandas? Logística, como é que é isso, Thiago, no dia a dia?
0: Então, a gente tem muitas demandas.
1: O Gustavo agora tá morando em Belo Horizonte, morando em BH.
0: Sim.
1: E aí, como é que é a logística disso tudo?
0: Então, ele tá aqui esse fim de semana. Então, ele trabalha aqui, mora lá, a gente tem outras pessoas na qual a gente contrata,
1: legal. Então, tem um time.
0: Tem um time que a gente trabalha muito com freelancer. Então, tem os freelancers que trabalham com a gente, gente e a gente coordena essa equipe. Já fiz trabalho em todos os estados do Brasil, desde o Acre ao Rio Grande do Sul, e no Acre teve uma oportunidade, algumas oportunidades que eu não pude estar, mas eu mandei pessoas que eu confio e que trabalham comigo para o Acre. Olha, para poder executar o projeto, né? Era um projeto grande, então lá, ou então no Rio Grande do Sul, já estive algumas vezes trabalhando. Então a gente manda pessoas de nossa confiança e que estão alinhadas com a visão da nossa empresa.
1: Muito bom. Ó, Thiago, de novo vou ter que chamar um intervalo aqui para a gente ir para o nosso último bloco do programa Caminhos do Empreendedor. Você que está nos ouvindo aí, não saia daí que é rapidinho, daqui a pouco a gente volta com o último bloco do programa Caminhos do Empreendedor.
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0: 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A família enlutada antecipa seu agradecimento aos que comparecerem. 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
1: Bom dia, bom dia. 7h54 aqui na Rádio Educadora. Estamos iniciando o último bloco do programa Caminhos do Empreendedor. E, Tiago, uma pergunta. Você trabalha com acessibilidade. Já é um trabalho louvável. Teve algum fato que te causou grande emoção? Teve algum depoimento? Teve alguma coisa que aconteceu que você falou assim: caramba, esse trabalho é mais do que um trabalho remunerado, é uma missão?
2: Ah, já teve alguns momentos, mas um dos momentos que eu me recordo agora, neste momento, é de uma criança que estava tendo acesso a um espetáculo infantil pela primeira vez, estava assistindo a um teatro, a uma peça infantil, e nesse dia eu estava como intérprete de Libras. Ela era uma criança surda, e quando ela me viu que tinha Libras no evento, ela ficou assim super feliz, que ela nunca tinha visto, inclusive, um intérprete de Libras nos eventos, e ela só via pela televisão. Uhum. Então era uma cidade muito pequena, a criança é usuária da Libras, mas ela nunca tinha visto pessoalmente. Então ela ficou super feliz, encantada. Tive a oportunidade de me encontrar com ela em outras situações, e para mim me marcou muito, né? Então eu acredito que essa sensibilidade, né? Até mesmo pelo fato de ser pai, uhum, acho que mexe com a gente quando a gente fala sobre criança.
1: Ô Tiago, e escola? Quais são os desafios aqui? Olha, aqui a gente tem comentários aqui no nosso YouTube aqui, ó. O Alain Damasceno tá falando assim: uma palestra, oportunidade e vontade de fazer. Quantas pessoas não querem empreender por receio ou medo? Parabéns pelo trabalho aí.
2: Obrigado.
1: E tem um tal de Gustavo Costa, não sei se você conhece aqui, tá aqui no YouTube também. Um abraço, Ronan Delfim, você é um exemplo de empreendedor de sucesso. Muito obrigado, Gustavo. Muito bom ouvir vocês. Então, a gente já falou aqui que você é o chato aqui, viu, Gustavo? Não sei se você ouviu essa parte aqui, mas um chato de parabéns aí pela preocupação com os detalhes, com o capricho e tudo. E escola? Há muita criança, muito adolescente, adulto jovem em faculdade. Como é que é esse desafio hoje em dia? A Ser Libras também atuaria nisso?
2: Não? Então, a gente não trabalha hoje com a escola. No campo educacional é uma área muito explorada já pelos intérpretes de Libras. Então, na verdade, não tem demanda para esse trabalho hoje. Uhum. Já fizemos, sim, algumas vezes trabalhos pontuais em escolas. Foi contratado para um período de um curso, algo nesse sentido. Mas geralmente não é um trabalho que a gente atua com frequência mais. Eu particularmente, tanto eu quanto o Gustavo, já trabalhamos contratados geralmente pelo estado ou pela prefeitura, e aí o intérprete ele é contratado para aquele fim, né? Diferente do trabalho que a gente executa hoje.
1: Entendi. Gustavo, Gustavo. Tiago, contatos, quem quiser conhecer mais sobre a Ser Libras, quem quiser contratar a Ser Libras, como é que acha vocês aí, como é que faz para contratar?
2: Instagram, @serlibras.oficial, facinho de localizar, www.serlibras.com.br. Também estamos ali em todas as redes sociais, LinkedIn, Facebook, Instagram, @serlibras.oficial. Segue a gente, que a gente tem muita novidade, muita dica sobre acessibilidade. A gente fala sobre diversos assuntos, pessoa com deficiência, sobre Libras, audiodescrição, legendagem. Quer conhecer um pouquinho desse mundo? Corre lá.
1: Excelente. Gente, quero agradecer novamente ao Tiago pela presença aqui, a participação de todos via YouTube, WhatsApp aqui da Rádio Educadora. Quero agradecer pela sua audiência aí, esse programa que daqui um mês vai completar 4 anos de existência, né? Então você que está nos ouvindo aí, entra no YouTube, se inscreve no canal da Rádio Educadora Vale do Aço lá, você vai poder assistir esse programa na íntegra e vários outros programas aí. Eu sou Ronan Delfim, meu Instagram também é @RonanDelfim, Ronan com N de navio no final. Segue a gente lá pra gente poder trocar ideia, e fique à vontade para sugerir convidados, temas que você quer que a gente traga aqui no programa Caminhos do Empreendedor. Quero desejar a todos vocês que tenham uma semana produtiva e abençoada. Não saia daí que a programação da Rádio Educadora tá show, hein? Continue com a gente aí. Valeu e até semana que vem com o programa Caminhos do Empreendedor.
2: Tchau, pessoal. 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
1: Será que tem alguém que acorda na manhã de sábado preocupado? Eu não, eu acordo muito tranquilo. É óbvio que, assim como todo brasileiro, eu também tenho os meus problemas, tenho conta para pagar, mas eu me reservo o direito de esquecer tudo isso. E quando estou de folga no sábado, eu fico sem chinelos, com o pé no chão, coloco uma roupa bem levinha e sinto a energia do solo. Tem que ser assim, senão você não vive. Você tem que tirar um pouquinho o peso dos seus ombros, a correria da semana. Agora, meu amigo, não é hora de ficar preocupado, não. Bom dia com alegria, Marcos Pereira te fazendo companhia. Hoje é sábado, dia 11 de julho de 2026. E aí, posso contar com a sua audiência?
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3: 8:32.
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11: O Ricardo Basaglia, um grande líder no mundo executivo, me disse recentemente, eu gostei muito da reflexão dele e eu queria compartilhar com vocês hoje. Segundo ele, existem 5 tipos de riquezas: a riqueza financeira, que tem a ver com dinheiro; a riqueza social, que tem a ver com status; a riqueza de tempo, que tem a ver com liberdade; a riqueza de vitalidade, que tem a ver com saúde; e a riqueza espiritual, que tem a ver com paz. E ele completa o seguinte: cuidado com os trabalhos que te atraem pelo dinheiro ou status, mas te roubam a sua liberdade, a sua saúde e a sua paz. E aí, o seu trabalho hoje tem muito mais de dinheiro e status do que saúde, liberdade e paz? Será que vale a pena? Tem valido a pena? Como é que você pode alinhar essas 5 riquezas? Qual delas você tem priorizado mais? Essa é a reflexão que eu quero trazer aqui para você hoje. Muito obrigado e até a próxima.
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0: 92.
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1: O sábado chegou trazendo o cenário perfeito para desconectar das telas e focar em quem importa. Reúna todo mundo para preparar um café da manhã reforçado, dividindo as tarefas com leveza. Planejem um passeio ao ar livre, uma caminhada no parque ou redescubram um cantinho da cidade. Se o plano for ficar em casa, resgatem os jogos de tabuleiro ou façam uma sessão de cinema com pipoca. O mais importante não é o tamanho do evento, mas as risadas e as memórias que vocês criam juntos. Aproveitem cada instante para conversar sem pressa, ouvir histórias antigas e fortalecer os laços. Que o dia de vocês seja preenchido com muita união, diversão e cumplicidade em cada momento. Ótimo sábado.
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0: 9:32.
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3: 9:58.
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0: Louvado seja nosso Senhor Jesus Cristo para sempre. Seja louvado, queridos irmãos e irmãs. Hoje é sábado, sábado. Para quem me acompanha sempre, para quem me acompanha hoje, manda teus anjos, Senhor, para nos ensinar essa questão. Vamos terminar hoje. Depois, no final, com um clipe. Você já prestigiou o clipe que está no YouTube, Padre Manzotti? Manda seus anjos sobre nós. Filhos amados, hoje nós estamos no terceiro dia da novena Nossa Senhora do Carmo. E nós estamos celebrando hoje São Bento Abade, que nós fizemos a novena, mas hoje é o dia de São Bento, é o dia de dizer: aparta-te de mim, Satanás, nunca me aconselhes coisas vãs, é mal que tu me ofereces. Vamos ter esse momento de oração ainda no programa de hoje, por isso convido você a ficar comigo. Quero saudar a todos, todos a partir da Rádio Evangelizar, de onde tudo começa, e as rádios irmãs, cujos nomes cito neste momento. Saúdo a você pela TV Evangelizar, sinal digital em todo o país, em várias cidades, canal aberto, pelo YouTube, Padre Manzotti Oficial, eu repito, YouTube, Padre Manzotti Oficial, pelo aplicativo da Associação Evangelizar é Preciso e todas as plataformas digitais. Filhos amados, repito, estamos na novena Nossa Senhora do Carmo, terceiro dia. Mãe, mãe do Santo Escapulário, mãe da obra Evangelizar é Preciso, nossa madrinha, nossa dinda, rogai por nós. Hoje São Bento, daqui a pouco, agora, juntos, sob o olhar intercessor da mãe, em nome do Pai, do Filho e do Espírito Santo. Amém. Naquele tempo, disse Jesus a seus discípulos: o discípulo não está acima do mestre, nem o servo acima do seu senhor. Para o discípulo basta ser como seu mestre, e para o servo ser como ser o seu senhor. Se ao dono da casa eles chamaram de Beuzebu, quanto mais os seus familiares. Quem foi chamado de Beuzebu, padre? Jesus. Eles, quando Jesus começou a curar, diziam que ele agia pela força do diabo. Isso mesmo. Que absurdo, né? Mas é verdade. Então ele disse assim: se ao dono da casa, que era ele, chamaram de Beuzebu, quanto mais os familiares. E ele começa a dizer no Evangelho: não tenhais medo daqueles, pois nada de encoberto que não seja revelado, não há nada de escondido que não seja conhecido. O que eu vos digo na escuridão, dizei-o à luz do dia. O que escutais ao pé do ouvido, proclamai-o sobre os telhados. Atenção, atenção, povo de Deus, disse o Senhor: não tenhais medo daqueles que matam o corpo, mas não podem matar a alma. E a mais pura verdade, muitos mártires foram mortos, mas não atingiram a alma, ao contrário, lhes deram a eternidade. O que o Senhor adverte é: temei aquele que pode destruir a alma e o corpo no inferno. Isso é perigoso. É colocar a nossa salvação em risco.
1: É o Deus do impossível. E
0: abrirmos concessões, uma vida de pecado, uma vida do erro, de engodo. Apartarmos-nos de Deus e da salvação, da nossa redenção. Senhor, Como é bom ter fé. Deus. E eu te louvo, Senhor. Eu te louvo e agradeço por ter esta fé que é dom. Sim, eu estou pronto, Senhor, para o novo que virá na minha vida. Eu estou aberto. Então, traga o novo em minha vida. Só preciso acreditar. Só preciso confiar que Deus está trabalhando, e Ele está trabalhando. Este sábado, Ele está trabalhando na tua vida, na minha vida. A minha hora vai chegar, eu vou dizer isso ainda, Senhor. Não vou desanimar. Filhos amados, povo querido, Deus fez o mar vermelho abrir. Pensa na história. O pequeno Davi recebeu uma força extraordinária. Ele não podia contra Golias. Deus não falha. Deus nunca falhará. Então a minha hora vai chegar, a tua hora vai chegar, para o novo que virá. Só preciso acreditar. Cante comigo, reze comigo. Quem canta reza duas vezes. Eu confio, Senhor. E por isso nesta novena coloco esta intenção tão importante na minha vida. Nossa Senhora do Carmo, valei-me, mãe. Peça a teu filho Jesus por mim, por esta pessoa que está enferma, doente, por esta pessoa que está convalescendo, por esta pessoa que está fazendo quimioterapia, radioterapia. Reze agora. Você que passou a noite com dor, acordou com dor, peça para Deus: Deus, eu acredito na cura. Estou com depressão, mas eu vou sair com a tua graça, eu vou sair desta depressão. Eu tô com um problema na família. Esta pessoa que é alcoolista, que não aceita tratamento. Eu acredito, Senhor, que o milagre está acontecendo. Que o milagre está acontecendo. E ela vai ter nojo da bebida. Eu creio, adoro, espero e amo-vos. Vai dizendo isso, filho. Nós estamos não num programa musical, é oracional, é de intercessão. Se você precisa, pegue a foto da pessoa e coloca nos das tuas mãos. Se preciso, pega o teu terço, como eu tô com o meu terço nas mãos, pedindo: eu confio, Senhor, eu espero, Senhor. Eu não vejo perspectiva, mas eu espero uma resposta, Senhor. Eu acredito, Senhor. A minha hora vai chegar. Deixa mais um pouquinho, sacristão. Deus não falha na promessa. Escuta, meu filho. Nada temerei, porque Deus comigo está. Nada temerei. Deus santo, Deus forte, Deus imortal. Deus santo, Deus forte, Deus imortal. Filhos amados, nós só começamos o programa. Só começamos. Nós vamos para o intervalo rápido e voltamos com partilha de vida, leitura orante. Volte comigo, voltamos já.
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0: Filhos queridos, povo amado, ainda neste programa, vou falar da vida do Abade São Bento, e ainda neste programa nós vamos ter um momento de oração, pedindo que nos afaste do mal. Então se prepare. Também convido você a ficar atento para a novena e não quebrar essa novena. Você sabe, eu sou extremamente grato à Nossa Senhora do Carmo. E ela é a mãezinha. Tanto que a Nossa Senhora, nesse título de Nossa Senhora do Carmo, é a única vez que eu rezo. Nunca se ouviu dizer, mãe, que alguém, tendo recorrido a vós, tenha ficado desamparado. Quem me conhece há anos sabe disso, que é a única novena que eu faço esta frase, porque Nossa Senhora do Carmo nunca me faltou. Partilho com você a minha intimidade com a madrinha da obra. Então aproveite dessa novena e diga depois comigo: Nossa Senhora do Carmo, nunca se ouviu dizer que alguém, tendo recorrido a vós, tenha ficado desamparado. Confie, filho, a graça vai chegar. Filha de Deus, que a paz de Jesus esteja com você.
1: Bom dia, padre.
0: Deus abençoe, filha de Deus. Você fala de onde?
1: Eu falo de algum lugar do Brasil.
0: De algum lugar do Brasil. Pode falar, por favor. Fale mais alto, por gentileza.
1: Tá bom, padre.
0: O que está acontecendo?
1: Eu queria pedir oração pela minha família. Tem um primo meu que está sendo ameaçado de morte. Porque ele bateu na mulher, a mulher é alcoólatra. Só que não é a primeira vez, ele bateu nela. Ela denunciou ele, aí botou uma medida protetiva contra meu primo. Mas eu não tô passando a mão na cabeça dele, mas eu tenho certeza que ele não bateu, porque eu conheço meu primo, eu fui criada junto com ele. Aí ela botou a medida protetiva, só que ela tá acabando com a vida do meu primo. Ela liga pro meu primo pra fazer uma trampa pra ele, por exemplo, assim, liga pra ir deixar a menina, pra ele mandar deixar a menina, que ele não pode chegar perto dela, né, padre? Quando botou a medida protetiva. Ela liga, aí ele tá escondido da polícia, que a polícia tá atrás dele. Aí ele tá sendo ameaçado porque foi ela e mais dois caras, que esses dois caras quer pegar ele, sapato, pra matar. Aí a mãe dele recebeu uma estimação na delegacia pra ele comparecer na delegacia pra dar a versão dele, né, padre? Pra saber realmente o que aconteceu. Só que ele disse que prefere se matar, tirar a própria vida de quem tá na cadeia. Que ele disse que prefere se matar como minha prima se matou. Que minha prima se matou por causa de homem, padre.
0: Entendi. Filha, que confusão.
1: Aí essa mulher que matou a minha avó, porque assim, ela deixou 3 dias minha avó sem comida. Minha avó já era uma idosa. Ela era cuidada pela ela cuidava da minha avó, sabe, padre?
0: Entendi.
1: Minha avó teve uma parada. Passou 2 dias sem comida, é muita coisa.
0: Eu acolho a sua dor, seu desabafo, e vamos pedir a Deus que seja feita a justiça. É isso que
1: a verdade apareça.
0: A verdade apareça. Vamos pedir para Deus. Nós começamos até um pedacinho do Manda Teus Anjos, que manda teus anjos a cuidar do teu primo, a cuidar dessa mulher, porque você sabe, a partir do momento também que ela se emende, ela perde o foco do teu primo. Eu não estou dizendo quem está certo, quem está errado. Que a verdade apareça. E que cada um, não deu certo, siga o caminho. Gente.
1: Só que ela não deixa ele em paz, tá, padre? Ela não é a primeira vez. Tudo pra ela é polícia. Eu vou chamar a polícia. Ela é uma doente. Me perdoe, padre. Eu tenho dois dela. Eu tenho raiva no meu coração. Eu tenho dois porque foi o dela que minha avó morreu. Eu peço a Deus, me perdoe por esse ódio que eu tenho dela.
0: Eu entendo, mas isso só te faz mal. Te faz mal. Por isso não vale a pena você alimentar essa raiva. Por acaso, você pega um copo de veneno e toma todo dia de amargura, não vale a pena, filha.
1: Não vale.
0: Você precisa perdoar. O que ela fez para tua avó, se o fez, existe o braço, a mão, o braço de Deus. Não duvide disso. Mas você precisa se proteger. Reza comigo. Sinto necessidade de rezar com você. Reza comigo. Divino Espírito Santo.
1: Divino Espírito Santo.
0: Iluminai minha família.
1: Iluminai minha família.
0: Arcanjos de Deus.
1: Arcanjos de Deus.
0: Protegei minha família.
1: Protegei minha família.
0: Senhor.
1: Senhor.
0: Traga a verdade.
1: Traga a verdade.
0: E que a verdade possa iluminar.
1: Que a verdade possa
0: iluminar. Iluminar. Proteja, Senhor.
1: Proteja, Senhor.
0: Guarde, Senhor.
1: Guarde, Senhor.
0: Todos da família.
1: Todos da família.
0: Amém.
1: Amém. Padre, eu posso pedir oração por meu esposo?
0: Se você.
1: Uma pessoa...
0: Só que se você for pedir um nome, vai revelar. É melhor que. Eu gostaria que você pode pedir, mas você fala com a telefonista, porque ao você pedir o nome, falar o nome do seu esposo, vão saber quem é. Você entendeu?
1: Entendeu? Sou uma mulher muito difícil, padre. Eu tenho um altar na minha casa, eu
0: Amém.
1: Tenho São José dormindo, eu tenho Coração de Jesus, eu acordo, rezo o texto com o Senhor,
0: Amém.
1: Rezo o texto de São José.
0: Tá certo. Então fique na linha e passe para a telefonista o nome do seu esposo, porque senão vai acabar revelando, só por isso. Maria Aparecida, que a paz de Jesus esteja com você.
2: Tô aberta, Padre, amém.
0: Deus abençoe. De onde você fala, Maria Aparecida?
2: Eu falo de Terra Nova, Pernambuco.
0: Terra Nova, Pernambuco. Como é que você me acompanha ali?
2: Aqui tem a Fé Evangelizada 329 e tem o aplicativo.
0: Louvado seja Deus, parabólica digital 329. Gente, se você tem uma parabólica em casa, é o suficiente para acompanhar a TV Evangelizar. E também pelo aplicativo. Diga lá, Maria Aparecida.
2: É, eu quero pedir oração e dar um testemunho.
0: Vamos começar pelo testemunho, querida?
2: Vamos sim. Padre, há um ano atrás eu venho lutando com meu benefício, meu auxílio doença. Quando foi ontem. O advogado ligou dizendo que eu tinha saído do meu benefício.
0: Oh, louvado seja Deus. Então diga obrigado, Jesus.
2: Obrigado, Jesus.
0: Graça recebida, graça testemunhada.
2: Testemunhada.
0: E você queria pedir. Pode falar.
2: Toque. O Sinta Cristã.
0: Isso, tá certo. Quem que você quer deixar em oração, Maria Aparecida?
2: É, padre, há 4 anos eu venho lutando com a doença do meu esposo. Eu tenho a esclerose a ela. E já tá bem debilitado.
0: Ah, aquela,
2: e luta,
0: aquela
2: né?
0: doença, ela?
2: Isso.
0: Entendi.
2: Isso mesmo. E oração, né? Que pra medicina hoje não existe cura, né? Ele já tá bem debilitado e uma luta, né?
0: Como é que é o nome dele?
2: Leôncio da Vista.
0: Leôncio. Tá. Anotei. Pedi a Deus Nosso Senhor, levando no altar, por intercessão de Nossa Senhora. Tá bom, Maria Aparecida?
2: Tá bom, padre.
0: Que Deus abençoe. Meu abraço à Terra Nova, Pernambuco. TV Parabólica Digital 329. Sintonize, tente na sua casa. Lá, Diocese de Salgueiro, Dom José Vicente Pinto de Alencar Silva. Escute esse testemunho, por favor.
3: Sua bênção, Padre Reginaldo.
0: Deus abençoe.
3: Sou uma associada fiel, me chamo Roberta, sou da cidade de Santa Bárbara do Oeste, São Paulo.
0: Amém.
3: Meu testemunho é que meu filho Lucas Pellini passou no vestibular da Faculdade Federal do Triângulo Mineiro, em Uberaba. Não me lembro bem em qual novena essa graça foi alcançada, mas graça alcançada é graça testemunhada. Toca o sino, sacristão. Deus o abençoe.
0: Amém,
3: hoje
0: querido.
3: E sempre.
0: Um grande abraço, Roberta. Roberta de Santa Bárbara do Oeste, São Paulo, Rádio Brasil FM. Paulo César Delbu, que é o diretor Dom Devair Araújo da Fonseca, da Diocese de Piracicaba. Nós voltamos com a leitura orante, ainda hoje a oração de São Bento, ainda hoje a novena de Nossa Senhora do Carmo. Eu vou pro intervalo, eu volto já, volte comigo.
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0: Filhos amados, povo querido, atenção para a leitura de hoje. É maravilhosa, gente. Atletas, atletas, Copa do Mundo, padre, tem tudo a ver, hein? Escute primeiro, por favor. Depois, faça o seu juízo. 1 Coríntios, capítulo 9, versículo, eu preciso retomar um pouquinho, 24. Vamos lá. 1 Coríntios, capítulo 9, versículo 24. Vocês sabem, atenção, atenção, ouça, cristão, atenção, meu filho, que numa corrida, embora todos os corredores tomem parte, somente um ganha o prêmio. Portanto, corram de tal maneira que ganhem o prêmio. Essa foi a leitura de ontem. Quer dizer, põe empenho, filho. Ninguém entra numa competição para perder. Pelo menos eu tenho, meu Deus, quando o tempo jogava bola, o tempo que eu praticava meus esportes, ninguém entra para perder, não, meu filho. A gente quer que ganha. Não é verdade? Também nas coisas do evangelho, eu não entro numa batalha para perder. Você também não. Então nas coisas do evangelho também. Versículo 25. Todo atleta que está treinando aguenta exercícios duros, porque quer receber a coroa de folhas de ouro. Uma coroa que, aliás, não dura muito. Você sabe, eu falava das Olimpíadas, que aquela coroa, folha de louro, isso mesmo, louro que bota no feijão, é sério, padre, sério, é um galho que se virava e colocava como prêmio, não dura muito, porque seca. Todo atleta, gente, quando a gente vê as Olimpíadas, vamos falar assim, ou estamos falando de futebol, você acha que é só talento? Existe treino, existe empenho, existe exercício. Na vida espiritual também deveria ser assim. Mas nós não queremos receber a coroa de louro, nós queremos receber uma coroa que dura para sempre. Nós queremos receber uma coroa que dura para sempre. Paulo conclui: por isso, corro direto para a linha final. Sem subterfúgios, filho. Sem atalhos. Concentre energia, não perca o foco. Assim como o atleta aqui na Terra quer ganhar o primeiro prêmio, primeiro lugar, vamos usar uma palavra atual, medalha de ouro, que nós busquemos este prêmio, que não é uma folha de ouro, louro, não é uma medalha de ouro, mas é a salvação. Por isso, corro direto para a linha final. Também, continua Paulo, sou como um lutador de boxe. Eita! Tá na Bíblia isso, pá? Tá duvidando de mim, meu filho? 1 Coríntios, capítulo 9, versículo 26. Também sou como um lutador de boxe que não perde nenhum golpe. Eu trato meu corpo duramente e o obrigo a ser completamente controlado. Controle do corpo, autodomínio. Gente, nós não somos extintos somente. Temos que ter esse autodomínio. Olha o que Paulo disse: eu trato meu corpo duramente e o obrigo a ser completamente controlado. Para quê? Depois de ter chamado outros para entrarem na luta, eu mesmo não venha a ser eliminado por ela. Senhor Deus, dai-me essa consciência de buscar o prêmio eterno contigo. Dai-me, Senhor, forças, resistência, resiliência nesta corrida para minha própria salvação. Senhor, que eu possa ter controle do meu corpo, dos meus desejos, do meu sentir desenfreado, e que eu compreenda, Senhor, que eu compreenda que o que está em jogo é a eternidade com Deus. Senhor, que eu não fique feliz com premiações meramente humanas, elogios, aplausos, mas que eu busque, acima de tudo, esta felicidade que vem de ti. Senhor Deus, que eu seja como Paulo, a correr esta corrida direto para a linha final, que eu não me disperse, que eu não tome atalhos, que o meu caminho seja sempre o caminho de Deus, para que eu possa, ao fim desta vida, estar cada vez mais próximo do Senhor. Senhor Deus, te peço, dai-me este controle dos meus desejos, das paixões, e que eu possa exercitar minha alma numa vida virtuosa, numa vida de busca da santidade, das virtudes do Evangelho, dos preceitos de Deus. Senhor, dai-me esta graça, Senhor Deus. Deus de misericórdia e de bondade. Amém. Esta foi a leitura orante de hoje. Qual foi o texto? Maravilhoso, não foi? Vai estar lá no YouTube também. 1 Coríntios, capítulo 9, do versículo 24 ao versículo 27. Vale a pena você ouvir de novo e mandar para um amigo, para uma amiga. Vale a pena mandar para alguém. Eu volto já, volte comigo.
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Amados filhos e filhas, hoje é dia de São Bento. Ele nasceu no ano de 480 em Núrcia. Foi cedo buscar conhecimento. Ele se desgostou do ambiente superficial, vivido apenas de aparências. Bento acabou optando por viver isolado e a gruta.

sai da gruta e vai para Roma, onde ele vai criar a vida beneditina no mosteiro Monte Cassino. Assim, São Bento criou os monges beneditinos. É muito comum e muito conhecido a medalha de São Bento. Esta medalha que foi confeccionada dentro do mosteiro do Cassino, com o símbolo principal carregar a cruz. E é a ele e nesta medalha que está esta oração que vamos fazer agora. A cruz sagrada seja minha luz. Não seja o dragão meu guia. Sai de retro, Satanás.

0: sagrada seja a minha luz. Não seja o dragão meu guia. Sai de retro, Satanás. Nunca me aconselhes coisas vãs. É mal o que tu me ofereces. Bebe tu mesmo o teu veneno. Amém. São Bento, rogai por nós. São Bento, afastai-nos de todo mal. São Bento, rogai por nós. Jéssica, que a paz de Jesus esteja com você, Jéssica.
1: Bom dia, padre, sua bênção.
0: Deus abençoe, você fala de onde?
1: De Palmas.
0: Minha saudação a Palmas, como que você me acompanha ali, Jéssica?
1: Eu acompanho o senhor pela rádio, pelo YouTube e pelo aplicativo.
0: Qual o nome da rádio?
1: É Rádio OFM.
0: Tá certo, diga lá, filha.
1: Padre, eu tenho vários testemunhos e quero pedir a benção também.
0: Tá bom, então vamos começar pelo testemunho e depois você coloca os pedidos de oração.
1: O meu testemunho é que quando meu filho tinha 6 meses de idade, a gente descobriu que ele tinha leucemia.
0: Nossa.
1: E fizemos todo o tratamento, em novena, pela graça da Nossa Senhora Aparecida, ele foi curado.
0: Amém. Como é que é o nome dele?
1: É Pablo Gabriel.
0: Pablo, quantos anos ele tem hoje?
1: Hoje ele tem 9 anos.
0: Então diga, obrigado, Senhor.
1: Obrigado, Senhor.
0: O Pablo. É um milagre de Deus.
1: É um milagre de Deus.
0: Amém.
1: Amém.
0: Você falou que queria pedir oração?
1: Eu quero pedir oração para o meu esposo também, que ele sofre de convulsões.
0: Como é que é o nome dele?
1: É Robson.
0: Robson. Anotei. Mais alguém?
1: Para minha mãe, Marli, que é muito, ele é muito sua fã, ela não perde um programa do senhor.
0: Um abraço, dona Marli.
1: Ela tá aqui do meu ladinho ouvindo.
0: Opa, maravilha. Mais alguém, querida?
1: Pro meu pai Luiz, minha filha Sofia.
0: Ah.
1: Meu irmão Felipe.
0: Certo.
1: Meu filho tá aqui do lado também, padre, ouvindo. Ele é meio, não perde nenhum programa seu quando ele tá em casa.
0: O Pablo?
1: Isto.
0: Quero falar com ele, ele aceita?
1: Sim.
0: Deixa eu falar com o Pablo. Ô Pablo.
2: Quem é seu padre?
0: Deus abençoe, Pablo. Tudo bem?
2: Tudo.
0: Você escutou a mamãe contando que você é um milagre de Deus?
2: Sim, padre.
0: Que bom, filho. E você tá com quantos anos?
2: 9.
0: 9. Então, acho que não entrou ainda na catequese, mas tá na hora, né?
1: Já entrou.
0: Já padre. Entrou na catequese? Já. Que bom.
1: Ele é coroinha.
0: Opa, que maravilha.
2: Padre, gostaria muito de servir na sua igreja, sempre foi meu sonho.
0: Fala pra mamãe e papai trazer você na igreja aqui do Guadalupe.
1: Estamos montando uma caravana, padre, pra ir, porque eu sou mensageira, então tô organizando.
0: Opa, mensageira da Capelinha de Jesus das Santas Chagas, toca a corneta, sacristão. Pablo, vamos rezar junto, que oração você quer rezar comigo?
2: Santo anjo.
0: Então vamos lá, juntos. Santo anjo.
2: Santo anjo do Senhor.
0: Meu zeloso guarda.

0: Criador,
1: se a ti me confiou a piedade divina,
0: sempre divina, me rege, me guarde,
1: me governe,
0: me ilumine. Amém.
1: Que Deus abençoe você, Pablo. Que Deus abençoe você. E, Jéssica, como é ser mensageira da capelinha?
2: É uma alegria imensa, padre.
1: Que bom. Quantas famílias você, a capelinha passa aí?
2: Por enquanto, estamos só em 16.
1: Opa, tá bom demais, tá bom demais. E que mais pessoas que estejam escutando a Jéssica possam dizer, ó, quero também receber a capelinha. Né, Jéssica?
2: Sim.
1: Tá bom. Que Deus abençoe, um prazer falar com vocês. Jéssica de Palma, oi.
2: Posso pedir só uma coisinha? Minha mãe, ela gostaria muito, muito de ter um terço igual ao seu.
1: Tá certo, então fica na linha para pegar o teu endereço e nós vamos mandar. Que Deus abençoe, Jéssica de Palmas, Paraná. Acompanha pelo YouTube. Lá, a Rádio Clube de Palmas FM, diretor padre Valdecir Pressani. Bispo Dom Edgar Xavier Ertel, da Diocese de Palmas e Francisco Beltrão. Escute esse testemunho, por favor.
3: Eu sou Maria de Fátima Borges, mensageira da Capela.
1: Opa, mais Santa uma Cidade, aí.
3: Moro em Brasília, São Sebastião, Brasília.
1: Amém.
3: Meu testemunho é a graça alcançada pelo sucesso da minha cirurgia da coluna. Graças a Deus. E durante a cirurgia, eu vi a presença de Jesus do meu lado, pegou na minha mão, apertou e falou: eu ouvi, sou eu, estou aqui. E para contar que eu comecei com a capelinha só com 8 pessoas. E hoje, graças a Deus, como eu faço parte do apostolado da oração, o grupo do apostolado da oração, a capelinha tá rodando de casa em casa do nosso grupo. Olha que tá rezando numa casa e já tem gente pedindo que a próxima é feita a minha casa.
1: Que maravilha.
3: Então, graça alcançada,
1: graça
3: e testemunho realizado. Um abraço. Obrigado, Jesus da Santa Chagas.
1: Isso aí, Maria de Fátima, gente, se escutou aí, ela foi agraciada. E perceba, ela sentiu tanto essa presença de Jesus das Santas Chagas no momento que ela precisava de enfermidade, que se tornou uma mensageira líder. Você que recebeu uma graça de Jesus das Santas Chagas, que tal você se tornar um líder mensageiro da capelinha de Jesus na sua cidade, no seu bairro, no seu condomínio? Gente, é tão fácil. Você vê, não tem cofrinho, o objetivo não é arrumar dinheiro nenhum, é levar Jesus Cristo. Não é substituir a capelinha de Nossa Senhora, porque onde passa Nossa Senhora, depois passa Jesus. Parabéns, Maria de Fátima de Brasília. Um abraço à Rádio Nova Aliança. Carlos Alberto da Silva, cardeal arcebispo Dom Paulo César Costa, da Arquidiocese de Brasília. Filhos amados, filhas queridas, eu vou para o intervalo e eu volto. Lembrando, nós estamos em pleno mês de Nossa Senhora do Carmo. Estamos em plena novena. Nunca se ouviu dizer. Terceiro dia. Volte comigo.
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0: Hoje, aniversário de Dom Wellington de Queiroz Vieira, da Diocese de Cristalândia, Tocantins. Aniversário da Rádio Cultura do Brejo FM, Brejinho, Rio Grande do Norte. 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Amanhã é domingo. E aniversário de Dom Eduardo Malaspina, da Diocese de Itapeva, São Paulo. Rádio Alternativa FM, Iapu, Minas Gerais. Conexão FM, Varjão de Minas, Minas Gerais. 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TV afiliada, Panharanete, Parobé, Rio Grande do Sul e Rex Jacobina, Bahia. 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Será no centro de eventos da cidade dos Lagos, às 17 horas, missa presidida por Dom Hamilton, e às 18h30 um show de evangelização. Atenção, em povo dos Estados Unidos. Já fizeram as inscrições? 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Não deixe para a última hora, 15 e 16 de agosto, em Hudson, Massachusetts, no Clube Português. Faça sua inscrição, é das 8h30, no sábado, às 5 da tarde, e também no domingo. Palestras diferentes de um dia e do outro. Missa, adoração e momentos fortes em Deus. Também dia 22 de agosto estarei em Delham, New Jersey, na Escola Católica da Cruz Sagrada. Faça inscrição no site padrereginaldomanzotti.com.br, no site padrereginaldomanzotti.com.br, ou direto na Missão Estados Unidos, missão.usa. Escute esse testemunho, padre. Me chamo Izete Michelucci. Moro em Curitiba. Sou associada. Desde o início da obra, em setembro, meu esposo ficou desempregado e começamos a ir nas quintas eucarísticas. Antes, não podíamos participar por conta do trabalho dele, mas sempre tivemos vontade de participar. Na terceira quinta eucarística que estávamos participando, recebemos a notícia de que minha filha mais nova, Paloma, estava com suspeita de câncer na mama. Foi um desespero total. Na quinta seguinte, levei a biópsia dela. Apresentei ao Santíssimo em lágrimas. Quando o padre passou por uma senhora, ela pediu a palavra para dar um testemunho de cura do câncer. Eu chorei mais ainda. Tomara, disse eu, que um dia sejamos nós a testemunhar a cura da Paloma. Padre, hoje estou escrevendo para testemunhar que, apesar do resultado assustador da biópsia, chegamos no consultório e o médico falou: é Paloma, vai ter que monitorar cada 6 meses, mas não é câncer. Desculpa a letra, eu estou com crise de fibromialgia que me impede de escrever direito. Não, filha, dá para entender perfeitamente. E letra bonita. Obrigado, Santíssimo Sacramento. Obrigado, Izete Michelucci, Curitiba, Paraná. Amado povo de Deus, vamos à novena de Nossa Senhora do Carmo. Rezemos. Nossa Senhora do Carmo, que deixaste o santo escapulário como sinal do vosso amor e proteção, sois reconhecida como assistência na vida e consolador amável na hora da morte. Eu, vosso filho e devoto, pronto a vos servir, disposto a vos amar, me apresento a vós e nesta novena faço o meu pedido. Faça o seu pedido. Aquilo que parece humanamente impossível. respiro fundo, porque eu também tenho as minhas intenções e as coloco diante de Deus por Maria, Nossa Senhora do Carmo. Nunca se ouviu dizer que alguém necessitado, tendo recorrido a vós, tenha ficado desamparado. Com confiança, Mãe do Santo Escapulário, intercedei junto ao vosso Filho Jesus Cristo, por mim, por aqueles por quem devo rezar sempre e por aqueles que se confiam às minhas orações. Mãe amável, sede-nos propícia e rogai por nós a Deus, para que sejamos dignos das promessas de Cristo. Nossa Senhora do Carmo, rogai por nós. Nossa Senhora do Mãe do Santo Escapulário, rogai por nós. Madrinha da obra evangelizar é preciso, intercedei por nós. O Senhor esteja convosco, Ele está no meio de nós. Abençoai, Senhor, a água, a roupa dos enfermos no final de semana, sem bebedeira, sem excessos, sem brigas. Abençoai e santificai aqueles que mais precisam, por intercessão de Nossa Senhora do Carmo, São Pio de Pietrelcina, os méritos das Santas Chagas, em nome do Pai, do Filho, do Espírito Santo. Amém. E eu me despeço com este clipe, com esta música maravilhosa. Manda teus anjos. YouTube Padre Manzotti.
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4: No Vale do Aço 11-1.
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0: 11:32.
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1: 11:58.
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0: 12:29.
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Alô, meus amigos da 107, grande abraço. Estamos iniciando mais um Dose Dupla desse final de semana. E hoje, no Dose Dupla, imperdível, duas bandas maravilhosas. Uma banda internacional e uma banda local. Como sempre fazemos aqui aos finais de semana, um artista é homenageado internacionalmente na 107, sua música, seu estilo, e um artista nacional também homenageado. Ou é uma banda, ou é um artista solo, sempre com muita informação pra você. E a nossa primeira banda homenageada desta semana é uma banda norueguesa, formada no ano de 1982 em Oslo, na capital norueguesa. O grupo alcançou enorme sucesso mundial na década de 1980, se tornando imediatamente uma das bandas mais famosas daquela década. Já sabe de qual banda estou falando? Eu estou falando da banda A-ha. Vamos acompanhar.

grupo alcançou grande sucesso logo com seu álbum de estreia. Gente, lançado em 1985, o álbum alcançou a posição número 1 na Noruega, país origem da banda, e depois no Reino Unido e nos Estados Unidos. A lista de álbum mais vendido foi maravilhoso. Banda A-ha, aqui conosco na Dose Dupla.

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2: 1:31.
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5: Outro dia eu expliquei aqui os problemas do óleo do motor abaixo do nível mínimo. Mas aí me perguntaram, e se na hora de completar o óleo foi além do nível máximo? Também não é bom. Não é tão problemático quanto o nível abaixo, mas o nível acima pode causar problemas. Por isso é que deve-se observar o máximo. E qual é o problema quando ele ultrapassa esse nível? É que no motor tem um componente chamado eixo virabrequim, que gira um pouco acima do óleo do cárter. Se o óleo estiver num nível mais elevado, corre-se o risco do virabrequim esbarrar no óleo em elevada rotação e formar uma espuma. Nem o aditivo anti-espumante de alguns óleos costuma resolver. Então, ao invés de chegar óleo nas peças a serem lubrificadas, chega espuma, que não lubrifica nada.
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2: Você sabia que a banda Rá venceu com enorme categoria, recebeu indicação do Grammy na categoria Melhor Revelação e ainda ganhou 8 prêmios da MTV norte-americana durante a cerimônia da VMA de 1986? E em 1994, depois do lançamento fracassado do seu 5º álbum, a banda ficou 4 anos inativa, retornando somente em 1998. Vamos curtir mais uma sequência do som de Ahá aqui na 107. 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

Falando um pouco mais sobre essa banda a-ha norueguesa, fundada lá em 1982, no dia 15 de outubro de 2009, o trio anunciou que iria terminar seus projetos e que o grupo iria se separar depois de uma turnê mundial em 2010. Milhares de fãs de pelo menos 40 países em seus continentes se reuniram para ver o a-ha na última etapa da turnê. Mais uma sequência.

gente encerrar, no dia de dezembro de 2014, foi anunciada uma parceria entre a organização do Festival Rock in Rio com a banda para comemoração de 30 anos de ambos. Em 2015, no dia 25 de março de 2015, a banda anunciou seu retorno definitivo com o lançamento de um novo álbum, com o lançamento para o dia 4 de setembro do mesmo ano, intitulado Cast in Steel. No total, a banda já vendeu mais de 100 milhões de discos. Ahá! Foi homenageado da Dose Dupla deste final de semana aqui na 107.

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2: 2:03.
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E após homenagearmos a banda norueguesa A-ha em 1982, a sua formação original, vamos para o rock nacional. Agora chegou a hora dessa banda de rock brasileira formada em 1986, na cidade de Porto Alegre, no Rio Grande do Sul. A formação atual consiste em Ted Correia no vocal, Sadi na bateria, Carlos Einstein na guitarra e Veco Marques também na guitarra. Com mais de 3 décadas de carreira, 12 álbuns de estúdio, 6 álbuns ao vivo, 3 DVDs lançados, a banda já fez mais de 2.000 shows e vendeu mais de 3,5 milhões de discos. Com vocês, Nenhum de Nós.

Essa banda Nenhum de Nós, com Carlos Stay e Sade, se conheceram nos tempos da primeira série escolar. Mais tarde, na quinta série, conheceram o Ted Correia. Na faculdade, o Stay foi um dos fundadores do grupo Engenheiros do Havaí. Depois de dois shows, saiu para formar o Nenhum de Nós, com Correia e Homit. Após algum tempo, foram chamados para abrir espetáculos na Sociedade dos Amigos da Praia de Imbé. Antônio Meira, produtor, gostou da música dos jovens e eles então assinaram com a BMG Ariola e gravaram seu primeiro álbum. O disco homônimo foi lançado em 1987 e vendeu 30 mil cópias. Mais uma sequência da banda Nenhum de Nós.

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2: 2:31.
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3: Rock anos 80 na veia, aqui na nossa programação. Em 2019, a banda explicou em sua página no Facebook a origem do nome Nenhum de Nós. Em resumo, eles tentaram encontrar algo em comum entre os integrantes do trio original. Nenhum de nós enxerga direito, nenhum de nós rodou na escola, nenhum de nós serviu o exército. E assim ficou Nenhum de Nós, com mais um sucesso para você.

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2: Em 1988, a música de trabalho do primeiro disco, Camila, se tornou um hit nacional, chegando ao terceiro lugar na parada brasileira. O sucesso promoveu novos shows no Rio de Janeiro e em São Paulo, lançamento do segundo álbum, produzido por Reinaldo Barriga. Portanto, Camila, Camila, Camila, 107, toca pra você, nenhum de nós.

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Te fecha algumas portas. Abre outras. E se não for pra ser assim, ela te devolve pra casa.

E assim, senhoras e senhores, pra gente finalizar, em junho do ano seguinte, lançado o quarto álbum de estúdio da banda, também homônimo, com influências do pop da década de 70. Além de eles terem ido em Los Angeles, Estados Unidos, representar o Brasil na MTV Music e também fase um independente em 1994, lançado o acústico ao vivo do primeiro álbum, Teatro em São Paulo. A banda Nenhum de Nós, em 2013, lança o álbum Contos Acústicos de Água e Fogo, terceiro DVD. E aí teve um problema muito complicado, a morte de João Vicente em 26 de março de 2024. O tecladista do Nenhum de Nós morreu aos 58 anos. Ele lutava contra um câncer, abalou um pouquinho a banda e eles resolveram dar uma pausa. A formação atual: Ted Correia, voz, violão, harmônica, baixo, teclados, acordeon, o Sadi com bateria, desde 1986, Carlos Stein na guitarra e violão, e Veco Marques, guitarra e violão. Então, portanto, curta esses álbuns maravilhosos, desde 1987, Nenhum de Nós, fazendo muito sucesso.

assim, senhoras e senhores, colocamos um ponto final no Dose Dupla desse final de semana. Nós ouvimos no primeiro blocão a banda norueguesa Ahá, lançando o seu primeiro disco em 1982. Depois passeamos pelo rock nacional em 1987, essa banda de Porto Alegre, lá do Rio Grande do Sul, com Nenhum de Nós, com grande sucesso, Camila. Obrigado pela sua sintonia, obrigado pela preferência. Continue conosco na 107 FM a desfrutar do bom gosto musical. Aqui, produção e edição de Edmar Pereira, apresentação Matheus Cabral. Eu volto no próximo final de semana com mais uma Dose Dupla pra você.

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3: No Vale do Aço, 3 horas.
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7: Automóveis da Stellantis na Europa, Peugeot, Citroën, Opel e Fiat, foram equipados com a correia dentada banhada a óleo. Aqui no Brasil, alguns da Ford e Chevrolet, a linha do Onix. A ideia era boa, pois esta correia reduz o atrito, o ruído e o consumo de combustível. E uma durabilidade algumas vezes maior, acima de 200 mil quilômetros. Mas nem todos usavam o óleo recomendado na hora da troca. E por isso a durabilidade podia cair abaixo da metade destes 200 mil quilômetros. A Stellantis na Europa foi mais radical e substituiu essa correia dentada por uma corrente de aço. No Brasil, a GM optou por outra solução e encomendou ao fornecedor uma correia bem mais reforçada. E, para que não haja dúvidas sobre a qualidade, estendeu sua garantia para 15 anos.
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1: A cantora Elba Ramalho começou sua carreira musical como baterista de uma banda de rock nos anos 70. Elba é prima do cantor Zé Ramalho, outro roqueiro convicto. O mega hit de

fazer parte da trilha sonora da novela mais assistida até hoje no Brasil, chamada Rock Santeiro, do ano de 1985. A trilha sonora do Rock Santeiro, inclusive, vendeu na época aí 1.300.000 cópias em apenas 3 meses e levou a empresa Som Livre a deixar pela primeira vez de produzir a trilha internacional de uma novela para lançar um segundo volume de trilha nacional.

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1: 3:32.
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3: Pessoal, tenho observado muitas pessoas aí se cobrando muito e sofrendo com isso. Como assim se cobrando muito? Gente, o recado de hoje é o seguinte: seja gentil com as versões anteriores de si mesmo. Elas não sabiam o que você sabe agora. Pois é, eu li essa frase nas redes sociais, procurei o autor, infelizmente não achei. Mas eu gostei muito dessa frase. Vou repeti-la. Seja gentil com as versões anteriores de si mesmo. Elas não sabiam o que você sabe agora. E uma vez, eu conversando com o Dr. Alisson Silveira, grande médico aqui da nossa região e palestrante, autor de livros aí muito importantes, ele me ensinou a regra dos 10-10-80. O que que é a regra dos 10-10-80? Gaste 10% do seu tempo e da sua energia para aprender com o seu passado. Gaste, invista 10% do seu tempo e da sua energia atual se preparando para o futuro. E gaste ou invista 80% do seu tempo e da sua energia com o presente, com aquilo que você pode resolver hoje. Então, não fique lamentando quem você era no passado. Não fique ansioso, muito preso com o que pode acontecer no futuro. 10% do seu tempo e da sua energia reserve para o passado, 10% do seu tempo ou da sua energia reserve para o seu futuro e 80% do seu tempo e da sua energia devem ser voltada para o dia de hoje, para resolver o que você pode resolver hoje. Então, sejamos sempre a nossa melhor versão, né? Tem aquela frase que eu gosto muito também, que a melhor forma de prever o futuro é construindo ele hoje. E aí, o que que você tem feito hoje para ter um futuro melhor amanhã? Dada a dica, trazendo essa reflexão para vocês, muito obrigado e até a próxima.
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3: 4:01.
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1: 4:32.
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1: 4:57.
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0: 5:33.
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4: Até uns tempos atrás, quando se viajava com o carro, punha o pé na estrada, era comum deixar no porta-malas algumas peças, componentes para um eventual reparo durante a viagem. A modernização do automóvel tornou tudo isso inútil, pois a eletrônica reduziu a possibilidade de um grande desgaste ou até quebra de várias dessas peças. E hoje, no caso de falha, só mesmo uma oficina especializada e computadorizada. Mas ainda vale a pena carregar no porta-malas um litro do óleo igual ao utilizado no motor, os fusíveis que podem se queimar ou as correias que podem se arrebentar. E mesmo com sobressalente no porta-malas, sempre vale a pena levar aquele tubinho reparador instantâneo de pneu, pois nunca se sabe onde nem a que horas o danado vai aparecer furado.
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3: Sua música, seu estilo, e nas próximas duas horas o seu estilo será o bom e o velho rock and roll. Eu sou o Ícaro Alves, nascido e criado no rock, e tô aqui novamente para te acompanhar em uma nova edição do Bad Rock aqui na 107 FM. E para começar, vamos de cara com Aerosmith, Eat the Rich, e logo depois The Cure, Why Can't I Be You.

vamos continuar aí numa pegada mais dançante, do jeito que a gente começou o programa de hoje. É o que a gente gosta de fazer, agitar, fazer um som legal, fazer com que a nossa companhia, até se for o caso, dance dentro de casa aí, ao som do Bedrock. E vamos com Inexus, Don't Change, e logo depois The Vapors, Turning Japanese. Cara, o The Vapors aí é uma banda inglesa que tocou inicialmente entre os anos de 1978 e 1981. É um new wave ali, um power pop. É um som legal, um som bem da hora de ouvir. E essa música Turning Japanese, eu acredito que seja o maior sucesso da banda. E ela faz parte do disco Nuclear Days, de 1980. E esse single aí, interessante que esse single foi... ficou em terceiro lugar na UK Single Chart e no 36º lugar no Hot 100 da Billboard, nos Estados Unidos. Então a gente já espera que venha coisa boa aí, vamos ouvir.

e mais uma banda inglesa, uma banda de 1980, a banda Depeche Mode, com a música Personal Jesus, e logo depois Bideobaldi, uma banda brasileira aí de 1998, de Porto Alegre, no Rio Grande do Sul. E o interessante sobre essa banda aí, uma curiosidade bem legal de citar aqui no programa, é que é um nome curioso, né? Bideobaldi. Eu não faço a mínima ideia de qual a origem, qual a inspiração para que a banda tenha dado esse nome à banda aí. O mais engraçado é que todas as vezes que a banda é questionada, perguntada sobre a origem e a inspiração pro nome da banda, eles contam uma história diferente. Então, se eles mesmo... não vou dizer que eles se contradizem, não. Eu acredito que isso aí seja mais um misticismo aí em cima do nome da banda, pra ninguém mesmo saber qual que é a inspiração real, né? E isso é legal. O rock tem dessas coisas e o rock nacional não seria diferente. Vamos com a música Mesmo Que Mude.

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2: 6:32.
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2: E nós estamos de volta. Eu quero agradecer a você que nos acompanha através das ondas da 107 FM. Você que tá aqui no Vale do Aço, você que me escuta aqui de Coronel Fabriciano, Ipatinga, Timóteo, Santana do Paraíso, aonde quer que as ondas da rádio 107 FM te alcancem. E eu quero agradecer também a quem escuta um pouco mais de longe aí, a quem escuta através do site ou do aplicativo da rádio. O aplicativo é Educadora AM/FM, você acha na Play Store. E o site da rádio é o radioeducadoramg.com.br. Vamos fazer uma festa bacana e vamos continuar com Nirvana. A música Love Bus é uma música que faz parte do disco Bleach de 1989. Confesso que eu não conheci essa música Love Bus, até porque eu não sou um grande fã de Nirvana, assim. Respeito enormemente a história e a contribuição da banda pro rock and roll, mas não é uma das minhas bandas preferidas. Só que essa música me pegou, cara. Eu gostei bastante dessa música. Eu gosto de várias músicas do Nirvana, não só essa, mas é só um gosto pessoal mesmo. E logo depois aí, Sisters of Mercy, More. A banda Sisters of Mercy aí é uma banda britânica de 1980. E a origem do nome da banda Sister of Mercy aí é uma música do Leonard Cohen, que a gente já rodou aqui no programa, músicas do Leonard Cohen, juntamente com a ordem religiosa de freiras católicas. É uma banda que vale o destaque aí, vale o som, muito bom som, um post-punk aí. Se não me engano, eles foram um dos precursores aí, são um dos líderes do rock gótico, e é uma banda que vale a pena a gente escutar.

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1: E por que não um pouco de rock nacional? O Rapa, Me Deixa, e logo depois R.E.M. E não é a música Losing My Religion, a música Orange Crush.

E vamos de The Cramps com a música Go Go Muck. The Cramps aí é uma banda americana de 1979, se não me falha a memória, que passou aí por várias formações ao longo dos anos, e os únicos membros aí que foram os membros permanentes em todo o período que a banda esteve em atividade é o casal Lux Interior na voz e Poison Ivy. E essa banda, a banda The Cramps, é um dos primórdios aí no movimento punk em Nova York. E logo depois, pra gente fechar o bloco aí, The Cult, Love Removal Machine.

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4: E nós estamos de volta e eu quero te fazer um convite. Um convite para que você me ajude a montar as próximas playlists do Bedrock. Eu sempre aí tô lançando uma caixinha de perguntas, aproveitando para divulgar o Instagram do Bedrock, que é o arroba Bedrock107FM. Vira e mexe, eu tô sempre abrindo uma caixinha de perguntas por lá, para que vocês mandem suas sugestões, faça seu pedido musical, mande música para alguém, como já aconteceu outras vezes. E não é só através do Instagram que dá para você fazer seu pedido e sua sugestão, não. É só mandar mensagem no WhatsApp da 107 FM, que é o 3846-3107. É um telefone fixo, porém, ele é o WhatsApp da 107 FM, 3846-3107. Pode mandar mensagem também no WhatsApp da Rádio Educadora, que é o 99771-4902. Pode ligar aqui na recepção também, sem problema nenhum. A Nath atende, anota seu pedido, me repassa, que, e o telefone é o 3842-1400. E vamos lá, cara. Essa música aqui é uma música da série Covers Incríveis, vamos dizer assim. Que é um cover, eu sou suspeito de falar, né? Um cover da minha banda preferida, um cover da, de uma música do Black Sabbath. E de uma outra banda que eu sou fã pra caramba, que é o Spirit Adrift. E eles gravaram, eles fizeram um cover da música Supernaut. É um baita de um musicão e vale a pena demais conferir esse cover. Não tirou a originalidade da música, porém não deixou de colocar a identidade da banda aí, que a gente vê claramente. E logo depois, Malvada, A Noite Vai Ferver. Cara, a banda Malvada é uma banda fundada em 2020, meados de 2020. E essa banda, ela conta com a vocalista Angel, eu não sei pronunciar o nome dela corretamente, mas a gente sempre tenta aqui. A vocalista é a Angel Sbercy, e ela foi participante aí do The Voice. E fato interessante, nas audições às cegas, ela entrou cantando Welcome to the Jungle, do Guns N' Roses, que venhamos e convenhamos, é uma música dificílima quando se trata de vocal. Axl Rose era um monstro. E vale a pena demais conferir o som da banda Malvada. Venhamos e convenhamos, um baita de um som, uma vocalista excepcional, não tenho o que dizer. E a gente sempre traz coisa nova, sempre traz coisa diferente aqui no Bedrock.

vamos de Beast Boys, Sabotage e logo depois aí Catedral, Poderes Desprezíveis. Cara, o Beast Boys aí é uma banda de rap rock de Nova York, fundada no ano de 1981. Foi a primeira banda de rap formada totalmente por brancos, principalmente nos Estados Unidos. Era um trio e a banda infelizmente acabou aí no ano de 2012, após a morte do membro fundador, o Adam Yonke, o MCA.

pra fechar o bloco, vamos lá, Faith No More, We Care A Lot, e logo depois uma música do meu querido amigo Yuri Baroni, músico aqui de Coronel Fabriciano. Já trouxe outra música dele aqui e eu faço questão de sempre apresentar músicas de artistas novos, artistas que estão ali batalhando pelo seu lugarzinho ao sol, e o Yuri Baroni não seria diferente, principalmente por ele ser fruto aqui da nossa região, né? Músico aqui de Coronel Fabriciano, ele nasceu no Espírito Santo, se não me engano, mas ele morou aqui em Minas Gerais desde cedo, então, cara, gente da gente, a música Dia Tímido, vale a pena demais conferir, vai lá no Instagram do Yuri Baroni e segue o cara, compartilha, escuta as canções, escuta as composições e tá pra pintar trabalho novo do Yuri Baroni aí na área, hein? Um abraço, irmão.

0: 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FM 107. 7:31. 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
3: Nós estamos de volta aí pro nosso último bloco aqui no Bedrock. Infelizmente nada. A gente tocou uma playlist bem legal aí, bem agitada. Eu acredito que todo mundo tenha gostado. Espero que todos tenham gostado até agora. Mas ainda dá tempo da gente tocar bastante coisa ainda. E ó, a gente volta pra esse bloco com uma música que é mais uma das músicas que eu diria da série Covers Sensacionais. Covers incríveis, sei lá, Painkiller, um cover aí feito pelo Angra, a banda brasileira aí, orgulho nacional, Angra, e gravou essa música que é dificílima, tanto instrumentalmente falando, quanto vocalmente falando. Rob Halford era um monstro, e só aí a gente já vê a capacidade dos músicos que a gente tem aqui no Brasil, né? E a banda Angra, todos os ex-integrantes da banda, como todos os atuais integrantes do Angra, são incríveis, são monstros, sou fã pra caramba e Painkiller. E logo depois uma sugestão do meu amigo Lisandro Cardoso, que é o vocalista aí da banda Saga, que a gente já rodou aqui no Bedrock. E o Lisandro é um baita de um vocalista também. Um abraço, meu irmão, e ele sugeriu aí a música do Skid Row, Slave to the Grind.

gente já tocou Angra, a gente volta com a outra banda nacional aí, que é o Almar, com a música Beyond Tomorrow, que faz parte do disco de 2008, o disco Fragile Equality. Que disco absurdo! E um destaque que vale muito ressaltar aqui é sobre o guitarrista que gravou esse disco. Tocou com o Edu Falaschi aí por vários anos aí durante o Almar, que é o Paulo Schreber, que era um baita de um guitarrista que infelizmente nos deixou. Não me recordo o ano, mas se não me engano foi um problema aí no coração, uma grande perda aí pro rock nacional, principalmente pra quem gosta de guitarra, pra quem já chegou a ver esse cara tocando. Tem uma série de videoaulas dele no YouTube, inclusive tocando as músicas desse disco, ensinando a tocar as músicas desse disco. Eu tentei acompanhar algumas, cara, não dá. Ele tocava absurdamente bem. E fazia dupla aí com o Marcelo Barbosa, que atualmente é o guitarrista do Angra, que venhamos e convenhamos, né? Não deixa nada a desejar, eu sempre falo. No Brasil, o que a gente tem de músico foda não é brincadeira. E logo depois em Motorhead, Overkill.

e um bloco pesado desde o início, a gente não poderia encerrar de maneira diferente. A gente tinha que encerrar com algo pesado. A banda Corvos, uma banda brasileira de thrash metal, formada em meados de 1983. O primeiro nome provisório da banda foi o nome Hand of Doom, que é um nome que foi tirado aí de uma música icônica do Black Sabbath, e com o tempo o nome Corvos foi o nome escolhido para ser o nome definitivo da banda, e o nome foi tirado da porta do armário da casa do baterista Zema, e foi escrita pelo guitarrista Marcos Quecas, da banda Ethan. Cara, atualmente a banda conta com o Marcelo Pompeu no vocal, o Dixie Bert no baixo, o Antônio Araújo e o Eros Trent nas guitarras e o Rodrigo Oliveira na batera. A música que a gente acabou de ouvir aí foi a música Correria. Cara, não tenho o que falar da banda Corvos. Eu estava esperando um momento oportuno para colocar uma música dessa banda, da banda Corvos. Porém, é extremamente difícil, dado o peso que essa banda tem. Tem outras bandas brasileiras que eu venho filtrando aí, achando um contexto pra gente colocar no Bedrock, porque eu acho que a gente tem que valorizar sim o rock nacional, a gente tem que valorizar a música pesada, tem que valorizar também o que vem chegando de novidade aí, que é muita coisa. Não é o caso do Corvos, que é uma banda já calejada de som, calejada de estrada, né, já desde 1983, e é com essa música que eu encerro o Bedrock de hoje, né, deixo vocês com essa leve pedrada no pé do ouvido. Quero agradecer a todos que me acompanharam até aqui, a todos que tiveram paciência, a todos que gostaram e a todos que também possam não ter gostado tanto assim da playlist de hoje. Muito obrigado pela companhia, muito obrigado pela sintonia. Você que escutou aqui através do rádio aí, que estava aqui no Vale do Aço, Coronel Fabriciano, Ipatinga, Timóteo, Santana do Paraíso e cidades vizinhas aqui, muito obrigado mesmo. E muito obrigado também a quem está escutando a gente um pouco mais de longe, né? Através do site da Rádio Educadora, que é o radioeducadoramg.com.br. Quero agradecer, como sempre, mais uma vez, a direção da Rádio Educadora, que vem possibilitando cada vez trazer um novo programa ao ar, trazer uma nova edição do Bedrock, e isso, cara, é incrível, não tem preço. Muito obrigado a todos, um abraço e até a próxima. Isso é rock, isso é Bedrock.

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3: Vai viajar com a família de carro nestas férias de julho? Então presta atenção nessas dicas de segurança. A primeira é a ideia errada de travar as portas ao sair de viagem, pois é falsa a impressão de que travadas há um bloqueio extra que dificulta ainda mais de se abrirem as portas. Mas não é nada disso. O sistema de travas apenas neutraliza a ação das maçanetas. Elas não conseguem mais abrir as portas, só isso. Mas elas não devem ser travadas, porque no caso de um acidente, quando chegar alguém para prestar socorro, haverá uma dificuldade ainda maior para resgatar os ocupantes. Outra dica em relação às portas traseiras, onde normalmente ficam as crianças. Elas podem ser definitivamente bloqueadas por uma pequena trava em sua parte interna.
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7: Olá, bem-vindos a mais um Jazz Masters que começa aqui para todo o Brasil. Claro, são mais de 30 emissoras, 33 emissoras, e tá aumentando, hein? Já tem mais emissoras por aí na nossa rede. Nosso muito obrigado a todos que ficam aqui conectados. E Model, meu copiloto, tá aqui comigo. Model, que dificuldade, né, a gente fazer um programa num mundo cheio de inteligência artificial. Sabe, quando eu começo a fazer a programação, parece que eu tô numa corrida de 100 metros com barreira. Mas as barreiras já começam no primeiro passo, sabe? Que você vai buscando as músicas, você vai tentando fazer a pesquisa, elas vão aparecendo e você vai filtrando. Ficou mais difícil, mas os talentos estão todos aqui, músicos de verdade, reais, composições, sentimentos, emoções e tudo que o Jazz Masters sempre proporcionou nesses 22 anos no ar. E comigo, com essa equipe incrível, ele, DJ Model. Bem-vindo, Model.
8: Paulão, meu amigo, tudo bem contigo? O último programa rendeu conversas com os nossos ouvintes pelo DM no Instagram e foi muito bom ouvir essa nossa família que a gente constrói através da música. Estar aqui toda semana para mais um Jazz Masters é realmente incrível e por isso que não paramos, né, Paulo? Estamos prontos para bombar mais uma vez com aquela seleção impecável. Mostra pra gente, meu amigo, e vamos conversando durante essa viagem. Aperta o play que tá começando.
7: E a gente já começa numa vibe, Model, Smooth Jazz. Resolvi capitanear por esse lado. Jimmy Summers com Rashawn Peterson, Love Life, é o terceiro álbum do saxofonista norte-americano Jimmy Summers. Foi lançado em 2003, um famoso músico de smooth jazz, nasceu em Illinois, muito conhecido pelos seus primeiros álbuns de sucesso, James Café, e outros que misturam R&B, hip hop. E o sax entrou na vida dele ainda criança, depois adolescente, já estava indo naquelas casas noturnas de blues em Chicago, com identidade falsa, né? Eita, Jimmy Summers, mas queria curtir música. A carreira de Rashawn Peterson também é outra prova que um cara pode ser inovador sempre, trazendo as tradições do gospel, do R&B. Jimmy Summers, Rashawn Peterson começam o Jazz Masters de hoje. What am I gonna do?
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0: primeiríssimo time, um sonsaço novo, chegando do álbum Let Love Run These Streets, lançado final do ano passado, né? E foi fundada em 2005, quer dizer, 20 anos atrás, a Liquid Spirits tornou-se uma banda de soul moderno, por essa dupla de produtores, Wibald Berkins, que está no teclado aí, Manuel Rugaz no baixo, um som maravilhoso que já trabalhou aí ao lado de Kendrick Lamar, Anderson Paak e outros, tanto Leon Ware, Fonte Coleman, Liquid Spirits, Twice as Nice e antes Norman Brown, outro cara, né, do Smooth Jazz, essa guitarra maravilhosa, que trouxe Stevie Wonder de volta pro estúdio para fazer uma grande homenagem no Songbook do Stevie Wonder de 2005. Norman Brown e Stevie Wonder em Too High. Apoio ainda de Boyz II Men nos vocais, viu? DJ Model.
1: Olha, Paulão, essa faixa é um encontro de dois músicos que entendem profundamente o valor do groove. Norman Brown é um dos guitarristas mais elegantes do smooth jazz, muito influenciado por George Benson, e convidar Stevie Wonder para revisitar Too High é quase uma reverência a um dos maiores compositores da música popular. E mostra, né, que uma grande música continua atual quando é interpretado por músicos que sabem ouvir uns aos outros. É uma aula de bom gosto, sofisticação e respeito à obra original.
0: E a gente continua então no Jazz Masters, trazendo já pra cá uma novidade desse ano ainda. Brooklyn Cole, uma cantora, compositora que transforma essas observações que ela faz diariamente, né, no seu diário, dá um toque de R&B, de jazz, vai lá pro estúdio e grava. Ela já gravou para artistas de todo o país, depois de entrar no mercado musical, né? Se inspirando sempre por gente muito boa que transitou com ela pelo Brooklyn, onde ela vive, pois resolveu lançar seu álbum e está aqui. Uma novidade que a gente aposta muito no Jazz Masters. Brooklyn Cole.

0: House e nunca mais foi o mesmo depois de Lisa Sol. Álbum Free de 2009, essa canadense incrível, com David Warren na produção, Tim Kay, Miguel Mix e o saudoso Ethan White do Tortured Soul, que faleceu em 2015, deixou aí a gente, né, com essas grandes produções, esse legado todo. Find a Way, Lisa Sol chegou por aqui, antes Joy Amoy, outra novidade, trazendo R&B, Lookalike. Artista sul-africana de origem holandesa, com um novo single, né? Suave, gostoso, som maravilhoso que trouxe pra gente aqui uma perfeita sintonia com o título da música, né? E ela fala sobre seu falecido irmão e ela vê o rosto dele em muitas pessoas e tal, sempre. Ela aprendeu a lidar com isso e colocou nesta música que a gente ouviu antes, DJ Model.
1: Olha aí, Paulo, Find the Way da Lisa Shaw já tem quase 2 décadas e é impressionante como continua atual. Isso acontece porque ela foi construída em cima de elementos que nunca envelhecem. Uma boa melodia, uma interpretação impecável e uma produção refinada, né, do Ethan White. É aquele tipo de house que não depende da moda do momento. A Lisa Shaw é uma artista que nunca precisou levantar a voz para chamar atenção. Ela construiu ali uma carreira justamente pelo oposto. Uma das vozes mais respeitadas da house music sofisticada.
0: Produção refinada, elementos que não envelhecem. É isso, Model. Olha, a gente vai falar aqui de algo mais ou menos parecido, viu? Tão refinado quanto. O Blue Tree Towers, Anália Franco, fez 25 anos, Model. Então, a gente está convidando todo mundo para comemorar. 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E claro, para falar também de outras dicas, de outras cidades, tem ela, Renata Porto. Aguarde aí que já já ela vem com a nossa coluna Jazz and Trip. Aguarde. 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
2: O Ricardo Basaglia, um grande líder no mundo executivo, me disse recentemente, eu gostei muito da reflexão dele e eu queria compartilhar com vocês hoje. Segundo ele, existem 5 tipos de riquezas: a riqueza financeira, que tem a ver com dinheiro; a riqueza social, que tem a ver com status; a riqueza de tempo, que tem a ver com liberdade; a riqueza de vitalidade, que tem a ver com saúde; e a riqueza espiritual, que tem a ver com paz. E ele completa o seguinte: cuidado com os trabalhos que te atraem pelo dinheiro ou status, mas te roubam a sua liberdade, a sua saúde e a sua paz. E aí, o seu trabalho hoje tem muito mais de dinheiro e status do que saúde, liberdade e paz? Será que vale a pena? Tem valido a pena? Como é que você pode alinhar essas 5 riquezas? Qual delas você tem priorizado mais? Essa é a reflexão que eu quero trazer aqui para você hoje. Muito obrigado e até a próxima.
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5: 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E estamos de volta ao segundo set do Jazz Masters, já trazendo a nossa coluna Jazz and Trip. E ela chega por aqui, Renata Porto. Bem-vinda, Rê.
6: Pois é, Paulo. Tô falando com você aqui diretamente de Campos do Jordão. Nós aqui do Jazz and Trip, nós amamos esse destino do ladinho de São Paulo. É sempre uma experiência maravilhosa vir pra Campos, né? 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Nos vemos semana que vem.
5: Renata Porto viajando, trazendo sempre novidades, trazendo sempre ótimas dicas pra gente. E você pode acessar aí o nosso site jazzmasters.com.br. Ouça os programas, acesse lá a coluna Jazz and Trip. Tem sempre uma novidade, sempre alguma coisa legal para você poder ler, ouvir. Tem as minhas colunas ali também. É isso. Quem chega por aqui é uma cantora e compositora camaronesa de origem holandesa. Uma música que fala sobre amizade, dedicada aos amigos que estão sempre próximos da gente, né? Aqui como essa equipe, como você que escreve pra gente sempre. E o ponto alto dessa faixa, pra mim, acho que pra Nidian também, são as belíssimas cordas, esse arranjo, misturando jazz, soul, pop, R&B. E aí está, Nidian Rosie, a novidade chegando aqui no Jazz Masters, ela falando sobre maternidade. É muito legal isso. A Phone Calloway.

0: ficar pra eternidade, né? Quantos anos não tem já essa música de DJ Cam, esse cara francês, Laurent Dalmer, e trouxe a simplesmente a cantora Angon, cantora, compositora, atriz e personalidade de televisão na Indonésia e na França também. Aliás, a Angon perdeu há um certo tempo a cidadania da Indonésia, porque ela foi morar na França. A Indonésia não aceita duas cidadanias, mas ela tem agora também uma estátua de cera no Museu Madame Tussauds, ali em Bangkok. A mulher não é fácil não. Summer in Paris chegou por aqui, e antes trouxemos a novidade Mutual de PJ Morton, um álbum duplo chamado Saturday Night e Sunday Morning. Álbum duplaço, num ele colocou mais R&B, no outro ele colocou mais gospel. É isso, PJ Morton chegou por aqui antes, DJ Model.
1: Ah, Paris, Summer in Paris é uma música que desafia a lógica do mercado, né, Paulo? Porque ela não foi feita para ser um hit de pista, nem um sucesso de rádio. Foi construída para criar atmosfera. Talvez seja exatamente por isso que ela tenha atravessado mais de 20 anos sem envelhecer. É outra música que o tempo não vence. O DJ Ken foi um dos produtores que ajudaram a transformar o trip hop, o downtempo, em algo mais sofisticado, né? Aproximando o universo ali do hip hop, do jazz e da música cinematográfica. E a Angon, grande cantora, entra na faixa quase como um instrumento. Ela canta em francês, em inglês, mas acima de tudo usa a voz para pintar uma paisagem sonora. Não é apenas uma canção, né, Paulo? É uma experiência que transporta o ouvinte para um lugar sem precisar sair da poltrona.
0: Bom, quem sintonizou desde o começo foi se ligando que eu fui para um smooth jazz, depois soul, tem R&B, tem tudo, todo house. Começamos ali e agora a gente termina muitíssimo bem, já chegando na pista. E vou falar aqui desse coletivo de DJs, Luke Howard, Severino Panzetta, James Hillard, James Staton. Não são fáceis não, sonsaço que traz Horse Meat Disco. E a fundadora, né? Aquela que passa todas as medidas, Cat Sledge, na produção de Luke Solomon. A gente vai ouvir agora para aumentar, e ainda no remix de Joy Negro, Horse Meat Disco com Cat Sledge no Jazz Masters. Vamos começar essas três aqui para realmente aumentar o volume do carro, em casa, onde você estiver. Falling, zipping.